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1: 9:03.
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0: 9:31.
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obrigado, gente! Obrigado pela presença, obrigado pela energia de vocês, obrigado pelo carinho. Obrigado por estar aqui com a gente em mais um dia especial, mais uma noite especial. Que Deus abençoe nossos fã-clubes, nossos amigos, nossos familiares. Muito obrigado por somar com a gente toda essa noite especial.

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1: 10:03.
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0: 10:32.
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1: Vai, boiadeiro! Vai na castela, o que que tem?
2: Parece que eu já quero sentar aqui num bar em Goiânia mesmo e já começar a beber ouvindo essa.
1: Pronto.

0: 11:01.
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1: 11:32.
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1: 5 horas e 22 minutos.

0: 5:41.
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3: 6:01.
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Bom dia, good morning, bom giorno. Estamos chegando com mais um programa Bom Dia Integração pela Rádio Integração FM Arroio do Meio, região dos Vales. A temperatura está em 18 graus, umidade relativa no ar em 97%, ventos de 3 a 6 km por hora. Previsão da temperatura alcançar os 25, 26 graus no dia de hoje. Estão mostrando de novo aí uma quantidade de 15 milímetros de chuva que até agora não veio. Estão devendo 20 e poucos milímetros de chuva que até agora não apareceu, são chuviscos. Tem um chuvisco parcial nessa manhã, de quarta-feira. Hoje é quarta-feira, dia 5 de agosto de 2026. É dia também de Nossa Senhora das Neves. Dia Nacional da Saúde. Dia Nacional da Vigilância Sanitária. Do médico patologista e Dia Nacional da Farmácia. Trazendo algumas informações policiais aqui também, disse aqui sobre um grupo que foi preso, grupo especializado em furto em cemitérios, que atacavam cemitérios aqui no Rio Grande do Sul e também em Santa Catarina. Foi recuperado sino, letreiros e também crucifixos.

que fala sobre fraude no Bolsa Família, é município do Rio Grande do Sul. Ex-servidora é condenado após criar cadastros falsos e receber mais de 20 mil no Bolsa Família. Aconteceu no município, na prefeitura de Tom Petrito, Rio Grande do Sul.

Também fala sobre aprovação em Lajado para ciclomotores e também bicicletas elétricas, pelo menos o condutor deve ter até, não pode ter menos que 16 anos e tem que estar equipado para andar nas ruas de Lajado. Essa lei foi aprovada ontem aí na Câmara de Vereadores de Lajado.

Vamos ver o que nós traz aqui também. As loterias, tivemos aí Mega Sena no dia de ontem, sorteamos números 03, 16, 24, 30, 49, 54, valor acumulado em 133 milhões, 232 mil. Isso na Mega Sena, na Quina, sorteados números 15, 26, 45, 73, 77, valor também acumulado em 3 milhões 634 mil. Temos aí a Loto Fácil, da Loto Fácil, sorteados números 01, 02, 04, 06, 08, 09, 14, 15, 16, 17, 19, 21, 22, 24, 25, dois acertadores, cada um levando a quantia de 2 milhões 484 mil. Na Time Mania, sorteados números 11, 18, 30, 32, 36, 41 e 60. Valor acumulado também em 6 milhões 464 mil na Time Mania. Copa do Brasil de Juventude perde aí no finalzinho do jogo. Muito protesto de Juventude por reclamarem favorecimento do juiz ao Atlético Mineiro. Então, o Juventude perdeu por 1-0 e tá fora. Continua também o Santos, que venceu. Grêmio joga hoje, Inter joga na quinta-feira. Grêmio precisa de uma simples vitória. O Internacional pode até perder por 1-0 na quinta-feira. Joga amanhã às 20 horas. Grêmio joga hoje às 19h30.

vamos aí mandando nosso abraço, né, Fuga? Olha, escuta, pai, já da Fuga de Sinai, família Miller e Voti, grande abraço pra você. Vamos ver aqui, nós temos também, temos aí também a Dolores, Dolores Freitas, lá no bairro Aimoré, temos aí, hoje é aniversário do Ricardo Rems, hoje também o aniversário do Márcio Christman, aí do bairro Igrejinha Lajado. Vamos rodar música hoje, vamos ter que salvar essa música aí. É a importância das abelhas, né, Ricardo? Jawohl, gmoint, faz, liebe gute Freunde in Uberlândia, Minas Gerais. Não tem como, não tem como saber onde a gente vai chegar sem ir. O caminho não revela seus horizontes a quem permanece parado. É caminhando que as paisagens aparecem, que as dúvidas mudam de forma e que os destinos se transformam. Porque a verdade é que ninguém encontra o futuro antes de atravessar o presente. Nem todo percurso leva ao lugar imaginado, mas todo o caminho percorrido revela alguém que você ainda não conhecia, você mesmo.

É, o homem das abelhas aí de Uberlândia, natural de Arroio do Meio, está aniversariando hoje, completando seus 66 anos. Xeri, Piquete, Salas Cruz, Rosa, Xeri, de Lourdes, pai do Emboré, Arroio do Meio, Cruz, Omolvai, Limpa, Cuida Light, yeah. Temos aí também a Marlise Seldra, também o Júnior. Bom dia pra vocês aí na linha Peral, em Marquês de Souza. Claro, com certeza. Uma ótima quarta-feira. Admir Peste, Rose, Primavera do Leste, em Cuiabá. A Incruz, o Malfoy, já em Primavera do Leste, em Cuiabá. De Bamanhirga, em Cascavel, do Paraná também. Vamos ver aqui. Temos também o Seque Guimarães. Grande abraço. É isso aí, Lia Talho Marques de Souza, também Arnildo Rita Paulos, Camões Fai, Liva Guda Freud, Yachin Rui Barbosa, Guda Chimarrão, Andringa Yan, Cruz Omar Fai, aqui temos aí também Antenor Nilce Greve, Guda Moin, Cruz Omar Fai, Canto Família, Fadiquinda, também os netos, Lira Geni Greve, o Gringo, também a Luzina Rendes, Canudos Arroio do Meio, vamos ver aqui, temos aí também o Cleio Krumbenauer, a Valme, bom dia pra vocês no São Cristóvão e Lajado, de Hilde Cartier, de Tessio Rase, Noibe, com a Dona Rita Rui do Meio, de Jacone Lisete, de Picada, Santa Clara do Sul, de Tule Rames, da Rui Barbosa, bom dia também pro Paulinho, pra Luzi, já de, da Bruno de Espessa, Cuido Moin, faz em Santo Antônio Colina, Sandra Valmir Trezel, Cuido Moin, ao Alice Cuida Chimarão, ao Rodrigo de Rui Barbosa, em Travessão, de Campos Laurindo, Leoni Keferen, Universitário Lajado. Bom dia pra vocês aí também. Cuida Moin, de Francisco, de Bernadette, de Folk, família Pervanger. Unan Cuida Moin, Tuia Alfa, de Tarsiquira, de Isair, no Universitário Lajado. Isso, um grande abraço. E vamos com a primeira música da programação de hoje, chegando pra vocês aqui na sua, na nossa integração. São FM, que é o parceiro do mato. E Lorena, Andriana Viquetes, faz, ela escuta. Lia São José na Estrela, família Schmitz, Eduardo, Murilo, também os netos. Grande abraço pra vocês.

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2: 6:31.
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Wir haben jetzt 6 Uhr und 38 Minuten. Temperatur, vamos dar uma conferida, tem chuvisco ontem. A temperatura está em 18 graus e 2 décimos, a temperatura aqui nos estúdios da Integração FM.

previsão aí da temperatura, alcançar os 24, 25 graus. Umidade relativa na hora em 97%. 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Junto com a gente também, Doce Salgado São Luís, Gilberto também, da Lorete, Mirelle. A de São Luís, capitão, que convida você para o baile da melhor idade neste sábado, que será realizado na Barra do Forqueto, grupo de idosos Voltar a Sorrir. Bom, nós vamos com mais música. Hoje é quarta-feira, né? Umas músicas um pouco mais apaixonadas, né? Dia Internacional do Sofá.

Hoje estamos entrando na lua, as fases da lua, entrando na lua minguante hoje, é. Nelly, wie geht's noch? Alles gut? Ja, die Nelly. Und auch der Romano Weizmann, gemeint war ich in Rui Barbosa in Travessão. Ein großer Umarmung und ein guter Tag für euch, ja. Mandar um abraço aí pra São Luís Capitão também, de Irineu, da Valdir, Inês e Dalila, família Chauri em São Luís Capitão. Otávio, antigo atico, foi um pai, aí moré, arroio do meio, cuido muito, um cuido chimarão, antringa, temos aí o Rudimar Miller, Cruzeiro do Sul, um bom dia pra vocês em Cruzeiro do Sul. Também o Sérgio Plata, Marlise, Pairo Florestal em Lajado, bom dia pra vocês aí também. Ernesto Dinel da Peca, muito faz, Pairo Igrejinha em Lajado. Neco e Sini Lima, bom dia pra vocês aí também, grande abraço, aí no Alto da Bronze em Estrela. Vamos ver quem mais temos aqui. Mano Cício, mãe, ela escute. Cício, cruz, vamos, cuida muito, pai. Grande abração pra vocês aí também. Temos aí também, vamos ver quem mais. Tarciquina de Zaire, mãe, faz universitário e lajeado.

Vladimir, cruzamos mal faz, liebe gute Freunde. Aê, grande abraço, Vladimir, pé cheiroso em Primavera do Leste, Cuiabá, de Mamanheira aqui em Cascavel, no Paraná. Mandando um abraço aí também, pessoal encantado acompanhando a gente também. É André, e a bol, ima, sempre na linda, da André Vilmar, merci. Livro Guido Freud de São Cristóvão Lajado. É de Adelaide, 3 metros, Alcão, foi o canto de família. Você que tá na estrada, né? Grande abraço pra vocês, você que tá na estrada. Indo rumo ao seu trabalho, lá na colonia, Fitra, Melga, tem Andrinho nas trabalhadoras das fábricas, você que tá na Tupica, você... na sua condução, condução própria também indo pro trabalho, se preparando para essa quarta-feira. A de Classinalda vai de colete, que vai faz encostão estrela. Opa, cheia da música. Ou oh, Gilberto, oh, Alice Cool. É do Gilberto Prover e Cecília, ao Rio de Medianeira, Rui do Meio, chegando especial, né?

0: Nós temos agora 6h48, 6h48, agora vamos mandar um abraço lá para Uberlândia, Minas Gerais, nosso aniversariante, né? E também pediu essa música especial e vamos rodar pro nosso grande amigo aí no Triângulo Mineiro, a importância das abelhas, né? Com certeza, e mandando um abraço também. Ah, o Cleison, Cleison, pronto, né? Isso, prontinho aí para. Prontinho. Para nós fazer um peixinho de novo, né?
1: Opa, coisa boa! Essa grande missão: melhorar as abelhas para elas dar continuação. Para garantir aos seres da terra alimentação. Já que as abelhas têm essa missão: nas flores, nos campos, fazem a polinização. E assim se produz.

A importância das abelhas em Uberlândia comprovou. Novas técnicas de manejo com o tempo ele criou. Para evitar a extinção das abelhas, a melhorar a genética se empenhou. Um especialista em criação.

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1: Lode, Alex Good Pai, ele Lode no Mano, família Petri, família Pux, travessão aí de Rui Barbosa, Arroio Grande, good mind and good meet for fun. É de Elema Refle, opa, come on! Amigos topiqueiros.

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1: 7:00
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É 18 graus é a temperatura, previsão de chegar a 25, 26 graus no dia de hoje. 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

Romero, que nós temos de festas comunitárias. Ontem nós tivemos aí no almoço do grupo Deus, Alegria e Esperança, que tinha realizou lá na área esportiva do Círio Grefo. E também tivemos, ontem nós não podíamos ir também lá pro Canarinho São Bento Cruzeiro do Sul, no Orquídeas, porque não tem como ir em dois lugares ao mesmo tempo. Também teve ontem a festa especial em homenagem ao Dia dos Pais. Mês de agosto, mês do papai, né? Vamos dar uma conferida sobre festas comunitárias, o que nós temos nesses finais de semana. Então nós temos agora para dia 8 tem baile da melhor idade em Arroio do Meio, na Barra do Forqueta, Salão Santos Reis. É, você é o convidado, estaremos com vocês, né? Lá no Salão Santos Reis, grande baile da melhor idade, neste sábado à tarde. Temos aqui também, vem aí o baile do Flashback, anos 70, 80, 90, dia 8 de agosto, a partir das 20 horas, na linha Arcola Encantado. Esse apoio e convite aí do Tetis, Paulo Tetis Norte.

É, temos também no próximo domingo, vamos ver o que nós temos aí no próximo domingo. Temos aí festa em Sampainho, né? Sampainho, Santa Clara do Sul, a comunidade católica e evangélica, unidos pela comunidade, estão realizando a festa, festa em conjunto, festa ecumênica, com o almoço, o espeto corrido servido nas mesas a R$30, cerveja também a R$10. Isso no próximo domingo, dia 8 de agosto, festa na comunidade evangélica católica de Sampainho, Santa Clara do Sul.

nós temos aí também, durante a semana agora, nós temos aí dia 12, no meio da semana, o Amor Perfeito Teutônia também realiza seu baile. Temos baile também dia 15, Renascer de Série também realiza seu baile. E no próximo dia 15 temos o Amor Perfeito. Esse baile será realizado na Montanha e Lajado. Amor Perfeito de Moinhos Lajado. E também Amigos do Baile de Imigrante. E no dia 16, que é no outro domingo, não nesse dia 9, temos aí no domingo dia 16, o Querência Bada, no CTG. Do Querência Amada, da 403 em Santa Clara do Sul. E dia 23 temos Alegria Esperança de São Caetano, realiza seu baile no Paro Rala em São Caetano, Rio do Meio, com animação Essência Musical. Vem aí também o tradicional Café Colonial do Pola Cheia. Será dia 15 de agosto na sede da Associação Esportiva Recreativa Pola Cheia. Recepção 19h30, início do café às 20h30. Temos um delicioso café preparado pela padaria Pruxel com tortas, doces, salgados, torresmos, morcilha, também linguiça, pão italiano, queijo, salame, ingressos adultos R$50, animação com grupo 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Então esperamos vocês para dia 15, aí no Pola Cheia, em Bela Vista, Rui do Meio, aqui no alto, pertinho da Rádio Integração FM.

Mas nós vamos aí mandando nosso abraço também, o pessoal tá na sintonia com a gente, né? O Elcimer, meu Zé, lá na Tom Pedro II, sempre acompanhando a gente na Rádio Integração FM, obrigado, aquele abraço pra vocês, né? Um abraço pro Ermilo File, tá ali na Franciose, vamos visitar o Ermilo ontem, né? Grande abração, Ermilo, tudo bom pra vocês. E mais uma vez aí, mandando um abraço pro Cleiço, né? O Cleiço sempre acompanhando, e aí, daqui uns dias vamos comer bem de novo, né? Grande abraço, Gênio Cleison também. Claro, também. Vamos ver aqui, nós temos a Nele Machado, Albano Lanzin. Bom dia pra vocês no bairro Universidade. Bairro das Nações em Lajado. Temos aí, vamos ver quem mais. A Yara Kun. A Yara que será aniversariando semana que vem, com certeza, né? Mara, grande abraço. Que o seu caminho seja sempre iluminado e também sempre com a presença de Deus. Marquês de Souza. Ô Luquinhas Quebim, lá do bairro Planalto, também a mãe Claudete, um grande abraço pra vocês, ótima quarta-feira. Mandando um abraço pra Núbia Friedrich, a Núbia Friedrich aí, no Mini Zoológico, aqui na Barra do Forqueta, loteamento. Loteamento Chum.

Cuida bom, ainda fala da Telmo Fux. A Telmo Fux teve em conventos lajeado, né? Olha só, grosso amor foi já. Milton Pagatbull, da Cisne, Milton Trivozoini, Santa Clara do Sul, Cruz Morvoia. Mandando abraço, claro, lá em Santa Clara, do Otávio Soli Pecker, von Sampainho, Santa Clara do Sul. Silvano, Piquetas Pajales Cundas, Silvano de Doris Fischer, Franciele Vanderlei Simpson, em Moinhos d'Água Lajado. Cuida bom, Fader Nélio, Hartels Nélio, Zínia. Ai, que nós vamos avaliar. A Mirta Friedrich, ali no Travessão, na Rui Barbosa. Bom dia. Hoje é também aniversário do Márcio Christmann, aí do bairro Igrejinha e Lajado. Ah, nós temos aqui, eu não consegui achar esta música. Claro, ela está em versão um pouco diferente, às vezes tem número na frente, não tem como achar, porque a gente pede para o computador. Beatas música falando, este é Elema. É, de Elema Heifler, Heifler, und fade, fade, livro com de Schätze Trivoso in de Ilse Arnold in Rodemebica. Aumentou minha esposa, China, música chega, como auch Tanze, ja, mas bloß heilig sind. Jawohl, ja, halte ich munter.

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1: Anda, sexta treca! Olha só! Comboi da Debeleca! Aí, Negros, vamos lá, vai! Orudo, Schmedegger, também a Lourdes, aí a Fonte Bela Vista, Rei do Velho! É da Ayrton Nenês Eckard, fundo é 386. O barbeiro na Ayrton também. Temos lenha, né? Temos talha de lenha, venda, né? É, temos saco de lenha a R$20. E o Ayrton trabalha lá na Campeça, em Lajeado, como cabeleireiro. Grande abraço pra você.

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1: Mais uma vez quero agradecer o pessoal em Marechal Cândido, Rondon, no Paraná, Santa Clara do Sul, também o pessoal em Lajada, em Porto Alegre, em Ivoti, Encantado, o pessoal que está acompanhando via internet, a Rádio Integração FM, pelas redes sociais.

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1: 7:31.
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Nós temos agora 7 horas e 37 minutos. 7:37. Hoje nós temos quarta-feira, dia 5 de agosto de 2026. Hoje, dia 5 também, é dia da Nossa Senhora das Neves. Também temos aí a Dia Nacional da Saúde. É Dia Nacional da Vigilância Sanitária. Dia Nacional da Farmácia.

18 graus é a temperatura, tem previsão aí de chegar a 25, 26 graus, assim, a previsão. Nublado, tem um chuvisquinho meio fino, é parcial. O Gatirai, Galrode. Vemos aí na Copa do Brasil, tivemos o Juventude, se despediu ontem à noite, perdeu em casa aos 49, 50 minutos aí para o Atlético Mineiro. Confusão em campo. É, temos hoje também Grêmio, tenta a sua sorte, precisa de uma vitória simples contra o Mirassol, hoje às 19h30. Inter joga somente amanhã contra o Corinthians, Inter tarde. Sangue Doce venceu 2-0 em casa.

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Mano, grande abraço, mano Cício. Aí na Medianeira, Rui do Meio. A irmã Gregório, grupo de idosos, sempre amigo São Caetano. Bom dia, irmã. Grande abraço, Debão. Seu livro Laurindo Teleca na Rio Grande, a Rui do Meio. Ah, que temos o Sérgio Ramos, adeus. E bom dia pra vocês. Come on, Alshen und Gut. Mocicha, ja. Memes uns Gut und Schen Maha. Um abraço pra vocês aí na Rui Barbosa, mandando um abraço pra Clair Crane, ela que é coordenadora do grupo de idosos Corações Alegres aqui de Bela Vista, Jandira Ida Tel Ponte aí na São Caetano, Rui do Meio, é da Rui de Luísa, família Parola, em Forqueta Baixa, Rui do Meio, muito pai. Temos aí a Mali Racing. Come on, Mali. Ela escuta. Mali Racing, família. Trevas aí lá no Bom Colinas. Tarsilo, Lili, Eckhart, Fumpairo, Centenário, Lajado. Come on, Fadi Valério, Darlido. Família Corre, em Travessão, em Conventos. And Cruz, Romalvoy. A Neiva, Ricardo, Douglas. Família Tickle, Altivova, Jagamoit, Faz, em Colinas. Aí, também, bom dia, é, lá em Jardim Botânico, em Lajado, sempre na lida, sempre no trabalho, né? Arrumando, quase uma semana fora de casa, né? Tem que arrumar tudo de novo.

Paulo Luquinhas Quepim. Ah, Claudete, bom dia pra vocês no bairro Planalto, em Lajado. Vamos ver aqui, temos aí Rock Rexinho, La Delícia Scherer, bairro Arvoredo. Bom dia pra vocês aí também, de Ilma Franco, Neubig, Hilton Família, tudo muito fã. Ah, Ilma, já. Mesmo, me compromisso, pai. Olha só. As que estão mochendo. Renato Brasília Auler, Coston Estrela, cuido muito, pai. Ah, bom. É, autoria, fané. José Romaldo de Crista Kutcher, que bom, faz em Colinas. João Vicente Mesa aí da JM Imóveis, né? A Soraya, Diago Bianco, olha só, família Refler. É, família Weitzmann, que bom, pai. Terezinha Pena, família Verma, Fundo de Cascalheira, Rui do Meio, Tarsile Sinita, Fritz de Adli, família Schweitzer, Alto Fundo de Cascalheira, Rui do Meio. O Elemar Nunes, o Elemar Nunes, Nair, bom dia pra vocês no Santa, Santo Antônio em Lajado. Mandando abraço aí também pra Lucila Ivo Petri aí, dos produtos coloniais aí, agroindústria ali na picada, na entrada e picada Rui do Meio, como é que faz? A Elci Mesa, ela levantou um pouco mais tarde hoje, claro, hoje é quarta-feira, né? Hoje à noite tem que dormir, quer dizer, dormir menos, com certeza, né? Elci, também, o Zé, aquele abraço pra vocês, um bom dia. Mas tem música, italiana e tutto buona gente, tutti sane, e a música chegando, América, América, pra vocês aqui na integração.

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1: Ich und meine Frau, Banda Integração. A Lili Schwantes diz que em Cristo Mal tá chovendo. É, grande abraço, Lili Schwantes, também é o Luda.

Nós estamos agora às 7h58, chegando aqui também notícias do Vale. Nas notícias do Vale temos uma morte, um acidente de trânsito que aconteceu, claro, atropelamento de pedestre, um homem de 44 anos na 386 em Soledade, esse cidadão natural de Sapucaia do Sul, que foi atropelado e o motorista fugiu. Isso aconteceu ontem à noite, às 21h30, aí na dois, cinco.

O João Brasil, Xana Yek with the Mind Fight, Mari Glassi Mers, Termin Roda Bepicat. Rock Celestia Friedrich, Inácio Célia Werner, ao Hintzwein Trais. Ao Nilo Majolo, a Célia Tutra, aqui da Bela Vista. M. Stittman, Lady in Phuket, lá no Pitchek. In Gopoten, família in Colinas, good morning. Walter Holman, o fazendeiro Walter, Dolores Pedri Holman, good morning. Faz em São Caetano, Rui do Meio.

nós temos aí 18 graus a temperatura, 8 horas. E eu volto amanhã a partir das 6 horas da manhã. Coração reclama. Tchau, tchau. Aquele abraço.

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Muito bom dia, gente. Começa mais uma edição do Manhã Integração. Muito prazer por aqui, Dinho, teu amigão, te fazendo companhia. A partir de agora a gente vai juntos.

coraçãozinho maravilhoso nessa quarta-feira, dia mundial, dia no sofá. Vamos lá, galerinha, a gente continua por aqui amanhã, integração na parceria de RT 811 veículos, carros e motos. 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

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Vamos lá, galerinha. A gente continua com Marília Mendonça. Já tem a previsão do tempo.

19 graus. Estabilidade segue atuando sobre o estado e deixa um dia com muitas nuvens. No vale há condições de pancadas de chuva irregulares que podem vir acompanhadas de temporais isolados. Entre os períodos de chuva ocorrem intervalos de melhoria, inclusive as temperaturas permanecem agradáveis durante grande parte do dia. A mínima para hoje, 18.

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Pode faturar aí esse, quem sabe, né? Uma das cestas no centro. Um abraço aí pra galerinha trabalhando amanhã dessa quarta-feira. 15 minutos.

0: Áries.
1: Não adianta querer resolver tudo de uma vez, ariano. Lembre-se de que as coisas precisam de tempo para fluir e querer acelerar os processos poderá lhe causar ainda mais aborrecimento. Aprenda a deixar as coisas funcionarem no ritmo natural. Cor do dia é o bege, número de sorte 34.
0: Touro.
1: As relações de amizade estarão favorecidas nesta quarta-feira, taurino. Troque ideias com alguém que seja de sua confiança e preste atenção nas sugestões que lhe chegam. Isso vai fazer com que a sua mente se clareie acerca de questões que estavam indefinidas. Cor do dia é o amarelo, número de sorte 8.
0: Gêmeos.
1: A quarta-feira pede mais comprometimento e concentração com as suas responsabilidades, geminiano. Seja mais produtivo no trabalho e dê verdadeiro reconhecimento às outras pessoas. Isso vai fazer com que você chegue mais longe na sua vida profissional. Cor do dia marrom, número de sorte 12.
0: Câncer.
1: Saia da rotina e procure se divertir, canceriano, porque os astros mostram que é hora de você buscar por um pouco de descontração. Recarregue suas forças através da meditação ou do contato com pessoas queridas e não se deixe abater pelo desânimo. Busque pela positividade. Cor do dia é o marrom, número de sorte 15.
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3: Muito bom dia pra você. Excelente manhã de quarta-feira. A gente continua com Christian Maria.

0: alias recado do nosso amigo Eduardo, hein?
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dar uma atualizada aqui na temperatura, região dos vales, nesse momento, registrando a marca dos 19 graus, a máxima chega a marca dos 24 graus na tarde de hoje. Lembrando, né, que a gente pode ter períodos aí de chuva regulares, inclusive temporais isolados em algumas cidades aí da região, algumas localidades, inclusive. Então, muita atenção, né? Muita atenção, pode dar aquela chuva, né? Mais forte aí, pode dar algum alagamento, principalmente acúmulo de água na pista, principalmente para você que trafega, né? Eu vi falando isso, né? Repetindo, mas é necessário, né? Porque a gente vê as notícias, né? Os acidentes que acontecem, a gente vê que precisa, né?

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0: sai sorrindo. Autoestima melhorada, claro, a saúde, né? Tudo isso, mas pra mexer, né? Com autoestima também é maravilhoso. A gente se sentir bem, poder sorrir pra uma foto, poder ir pro churrasco, seus amigos te convidam. Você não vai há muito tempo, né? Porque não consegue mastigar aí devido aos seus dentes. Então, o doutor Diogo vai resolver isso pra você e você vai voltar a sorrir pra vida e viver. A vida é feita pra viver, não é pra se esconder, não, tá bom? Então procure a Oral Unique em Lajado. 9:06. E a gente continua.
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1: Apaixonados.

0: Bom dia, Eduardo.
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0: Leão.
1: A energia dos céus nesta quarta-feira é mais leve e harmoniosa, leonino. Aproveite o momento para transmitir às pessoas ao seu redor essa sensação de paz interior e completude. Aproveite para organizar as ideias com harmonia e clareza. Cor do dia é o branco, número de sorte 16.
0: Virgem.
1: Os astros anunciam um excelente dia para fazer parcerias ou associações, virginiano. Seu otimismo e sua confiança serão como um ímã para atrair a boa sorte, as oportunidades que você espera. No amor, atenção com as paixões e a impulsividade. Cor do dia é o roxo, número de sorte 21.
0: Libra.
1: Seja tolerante, libriano. O conselho dos astros para manter um bom convívio social e familiar é lembrar que todas as pessoas são diferentes. Observe em primeiro lugar suas próprias limitações e só então olhe para as limitações do outro. Cor do dia é o rosa, número de sorte 7.
0: Escorpião.
1: Encontre a energia que você precisa para vencer os grandes desafios através das pessoas que se preocupam com você, escorpiano. Ouça os conselhos dos amigos e, se possível, deixe que outras pessoas ajudem você a lidar com as situações mais complicadas. Há muita gente ao seu redor disposto a te ajudar. Cor do dia é o roxo, número de sorte 23.
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3: Muito bom dia pra você.
4: Vem aí.
3: Quarta-feira, a gente continua com...

0: Intervalinho rapidinho, já a gente volta com muito mais pra você. Aliás, depois tem o último bloco dos presságios por aqui, hein?
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você. E aí, tudo certinho, tudo bacana? Valeu demais aí por essa sintonia, companhia de sempre, né? Pra você que tá em casa de folga hoje. É, tem gente que tá de folga hoje, você sabia? É, rapaz. Eu não vou citar nomes aqui, né? Porque fica chato ficar repetindo da pessoa, mas a gente sabe que tem gente de folga, né? Ai, se eu pudesse falar, ó, mas Jesus disse.

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0: Céus nesta quarta-feira mais leve e harmoniosa, Leonino. Aproveite o momento para transmitir às pessoas ao seu redor essa sensação de paz interior e completude. Aproveite para organizar as ideias com harmonia e clareza. Cor do dia é o branco, número de sorte 16.
1: Virgem.
0: Os astros anunciam um excelente dia para fazer parcerias ou associações, virginiano. Seu otimismo e sua confiança serão como um ímã para atrair a boa sorte, as oportunidades que você espera. No amor, atenção com as paixões e a impulsividade. Cor do dia é o roxo, número de sorte 21.
1: Libra.
0: Seja tolerante, libriano. O conselho dos astros para manter um bom convívio social e familiar é lembrar que todas as pessoas são diferentes. Observe em primeiro lugar suas próprias limitações e só então olhe para as limitações do outro. Cor do dia é o rosa, número de sorte 7.
1: Escorpião.
0: Encontre a energia que você precisa para vencer os grandes desafios através das pessoas que se preocupam com você, escorpiano. Ouça os conselhos dos amigos e, se possível, deixe que outras pessoas ajudem você a lidar com as situações mais complicadas. Há muita gente ao seu redor disposto a te ajudar. Cor do dia é o roxo, número de sorte

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0: você saber sempre rapidinho, já já tô de volta sempre trazendo muito mais pra você e tá chegando o recado dos nossos apoiadores.
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atualizada aqui na temperatura, região dos vales nesse momento, registrando a marca dos 21 graus e meio. Lembrando, né? Hoje, durante o dia, a instabilidade segue atuando aí sobre o estado e deixa o dia com muitas nuvens aí na região. No vale, há condições para pancadas de chuva irregulares e podem vir acompanhados de temporais isolados. Entre os períodos de chuva, ocorrem intervalos de melhoria, as temperaturas permanecem agradáveis durante grande parte do dia. A mínima para hoje, 16 graus, a máxima de 24 graus. Bom dia pra você. Uma boa quarta-feira. 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

Madonna, Clarice, o Marvard, né? Dançando na pista, meu amigo Saga. Manda bem, viu? Manda bem, parabéns. Botou aqui, ó, vou perguntar pro meu marido onde ele vai me levar pra almoçar no Dia dos Pais. Aê, Clarice, você é dessas, Clarice. É certo, tem que levar o Marvard, o Clarice.

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Bom dia pra você, 10 horas 26 minutos.

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0: você. Obrigadão demais pelo carinho da audiência. Acompanhe você e continue interagindo com a gente. Mandando seu alô, seu recado via nosso WhatsApp 99744-2711.
1: Meu rato.
0: Manda um alôzão pro Edson Fischer na companhia com a gente. Alô, Edson. Bom dia pra você, queridão.
1: Eu já tô.
0: Clarice Oidinho coloca.
1: Toma essa cara que barba.
0: O pai dos meus filhos no sorteio da promoção dos pais, Marfardi.
1: E aí?
0: O Clarice coloca lá na promoção, tá rolando lá no Instagram, viu, Clarice? Mas eu acho que você colocou já, né? Já vi seu nomezinho. Lembrando, né? Promoção com a parceria das lojas Becker rolando.
1: Maravilha,
0: lá no Instagram da Rádio Integra.

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0: 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Bom, galera, a gente vai para aquele intervalinho, já já o último bloco e vem aí a mensagem do dia.
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nesta quarta-feira. Olha, reconheço a pessoa especial, forte, talentosa, guerreira e poderosa que você é. Sinta-se renovado, preparado e com potencial no dia de hoje. Chegou a hora de encarar uma nova etapa, pois é tempo de se refazer e, se preciso for, sair das cinzas. Você pode, você é capaz. Retome todos aqueles antigos e bons sonhos e dê à vontade e você mesmo mais uma oportunidade. Viva de novo, mas de uma maneira diferente. Talvez hoje não seja nenhuma data especial e nem precisa ser para celebrar a vida. Bote fé em si mesmo, nessa criatura linda, competente, guerreira.

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1: Boa tarde, aqui é o pastor Marcos, da Igreja Assembleia de Deus Missão, do bairro.

Bela Vista, logo depois, capítulo 7, versículo 24 e adiante. Diz assim, Jesus disse: todo aquele, pois, que ouve estas minhas palavras e as pratica, será comparado a um homem prudente que edificou a sua casa sobre a rocha. E caiu a chuva, transbordaram os rios, sopraram os ventos e deram com impeto contra aquela casa, que não caiu, porque fora edificado sobre a rocha. Glória a Deus que Jesus, falando estas palavras naquele momento, para aquelas pessoas atentas a ouvir a voz de Deus Todo-Poderoso. E nós, irmãos, todos nós que estamos aqui agora escutando esta palavra, fazendo uma reflexão, temos que seguir sempre avançando com o Senhor Todo-Poderoso. Abraça a Bíblia, lê a Bíblia, conheça a palavra de Deus, que o próprio Deus quer que você não só ouça, mas coloque em prática, coloque cada dia mais em prática a palavra de Deus, seja obediente ao Deus Todo-Poderoso. Amém? E eu quero já convidar a todos que estão em sintonia, que domingo vamos ter um culto muito abençoado, vamos ter um culto muito edificante. Eu quero que todos estejam ali adorando ao Senhor. E nesse domingo vamos começar às 17 horas, porque vamos ter uma janta para os papais ali na Igreja Assembleia de Missão do bairro Bela Vista. Amém? Glória a Deus, que todos estão convidados e que, no nome de Jesus, aqueles que vão ali para adorar o Senhor, glorificar o nome do Senhor, sejam todos bem-vindos, em nome de Jesus. Que Deus vos abençoe, que abençoe a todos nós e abençoe todas as nossas autoridades dessa cidade tão linda, a cidade de Arroio do Meio. Muito obrigado.

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1: 12 horas e 11 minutos.
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0: hora em ponto.
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1: E muito boa tarde, ouvintes aqui da Rádio Integração, começando mais uma tarde show por aqui, agora 1h10, hoje dia 5/8 e a temperatura atual, vamos dar uma olhadinha. E você já sabe que para participar conosco aqui da Rádio Integração é só mandar lá no nosso WhatsApp pelo 99744-2711 ou ligar pra cá e conversar comigo no 3716-2188. A temperatura marcando agora 22,9 graus e a sensação térmica 23,8. E a chuva que não aparece, né? Mas pra essa tarde também tá marcando chuva assim como ontem, mas por enquanto ainda nada. É isso aí, vamos seguindo com música, logo logo trago mais informação aqui.
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0: 1:22.
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E assim a gente vai seguindo na programação.

0: 1:42.
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E agora 1h44. 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E assim a gente vai seguindo na programação.

0: 2 horas em ponto.
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0: 10:21.
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E agora 2:26. 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

0: 2:40. 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

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E assim a gente vai seguindo na programação.

0: 10:02.
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E agora 3:05. E vamos dar uma olhadinha na temperatura atual, agora marcando 24,6 graus e a sensação térmica 25,9. A temperatura mínima prevista para hoje era 16 graus e a máxima 24. Já chegamos na máxima, já até passamos ela um pouco. A probabilidade de chuva ainda segue em 70% e são previstos 15 milímetros. As instabilidades ainda seguem atuando sobre o estado e deixam um dia com muitas nuvens. No vale, há condições para pancadas de chuva irregulares que podem vir acompanhadas de temporais isolados entre períodos de chuva. Ocorrem intervalos de melhoria. As temperaturas permanecem agradáveis durante grande parte do dia. É isso que prevemos aqui na nossa previsão do tempo, né, gente? Mas ainda não começou a chover ainda hoje. 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E assim a gente vai seguindo na programação. Ai, deixa eu ver aqui, ó. Pedindo a Daiane. Oi. Pode tocar pra mim a música Amada Que Mora Longe, da banda Céu e Cantos. Abraço, Daiane. Vou tocar assim, seguidinha aí pra ti. Pode deixar.

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1: 3:20.
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E é isso aí, vamos seguindo a programação. 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

0: 10:40.
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E assim a gente vai seguindo na programação.

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0: 4:02.
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0: 4:20.
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agora 4 horas e 24 minutos. E vamos dar uma olhadinha na previsão para amanhã, quinta-feira, dia 6 de agosto. A mínima prevista é de 16 graus e a máxima pode chegar a 27. A chance de chuva ainda segue em 80% e são esperados 20 milímetros. O tempo permanece instável na região e o dia começa com condições próprias para pancadas de chuva, alternadas por períodos de melhora. Entre a tarde e a noite, o avanço de uma frente fria sobre o estado associado à formação ao aprofundamento de um ciclone extratropical sobre o oceano provoca o aumento da nebulosidade e intensifica as instabilidades, favorecendo a ocorrência de pancadas de chuva que podem vir acompanhadas de temporais isolados e rajadas de vento, moderadas a forte. As temperaturas ficam amenas ao amanhecer, mas à tarde será quente. E agora 4 horas e 25 minutos. 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

0: 4:40.
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agora 4 horas e 43 minutos. 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Bora participar desse evento aí de Dia dos Pais. Agora 4 horas e 44 minutos e assim eu me despeço da companhia. Nos vemos amanhã já no programa da manhã. Integração no programa do Dinho com as unidades móveis e a partir da 1 hora da tarde tô aqui de volta com vocês. A Aninha já tá aqui nos estúdios, lembrando que o horário dela começa às 5 até às 7 ela acompanha vocês. Até amanhã, um beijo, tchau, tchau.

0: 5:02.
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7:08. Boa tarde para você que está na sintonia. Está começando mais um fim de tarde na Rádio Integração FM. Agora são 7:08. A temperatura marca 24 graus. E é uma alegria ter a sua companhia neste dia 5 de agosto. A data de hoje nos convida à reflexão e ao reconhecimento de importantes profissionais e instituições. Celebramos o Dia Nacional da Saúde, o Dia Nacional da Farmácia e o Dia Nacional da Vigilância Sanitária, lembrando da dedicação de quem trabalha diariamente para cuidar da vida e do bem-estar de todos. Também é o Dia do Médico Patologista, profissional essencial para o diagnóstico e o avanço da medicina. No calendário religioso, a igreja celebra Nossa Senhora das Neves e o Santo Osvaldo de Northúmbria, exemplos de fé e serviço ao próximo. Hoje também é o dia da festa em João Pessoa, capital da Paraíba, que comemora mais um ano de história, cultura e desenvolvimento. Que esta quarta-feira siga repleta de saúde, esperança e boas notícias. Fique com a gente, porque a partir de agora a Rádio Integração leva até você muita música, informação e boa companhia para tornar o seu fim de tarde ainda mais especial. Eu sou a Ana Schwember e para participar o telefone é o 3716-2188 e o nosso WhatsApp é o 997-44-2711. Fique à vontade para interagir. 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Estão abertas as inscrições para o Encontro das Sementes Crioulas, que será realizado no dia 19 de agosto em Santa Cruz do Sul. As inscrições seguem até 17 de agosto, no Sindicato dos Trabalhadores Rurais de Arroio do Meio ou na paróquia. A passagem custa R$15 por pessoa. O ônibus da Lumatur sai às 6 horas de Travesseiro e às 7 horas da paróquia de Arroio do Meio. Garanta sua vaga e participe deste importante encontro. 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E bora lá aumentar o volume, porque está no ar o fim de tarde com a banda Porto do Sol, Me Ajuda a Te Esquecer. 5:11.

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5 horas 25 minutos, 24 graus e meio a temperatura. E atenção, a Prefeitura de Arroio do Meio realiza no dia 12 de agosto o leilão número 001 de 2026 para a venda de bens móveis que não são mais utilizados pelo município. O leilão será realizado de forma eletrônica a partir das 8 horas da manhã pelo portal de compras públicas. O critério será o de maior lance por item. Ao todo serão ofertados 10 lotes entre carros, ônibus, micro-ônibus, equipamentos e sucatas. Os lances mínimos variam de R$ 1.000 a R$ 148.700. Podem participar pessoas físicas maiores de 18 anos e empresas devidamente cadastradas no sistema. O credenciamento deve ser feito antecipadamente no portal de compras públicas, até às 7h59 da manhã do dia 12 de agosto. De acordo com o secretário de obras, Rodrigo Kreutz, a venda desses bens permitirá renovar gradualmente a frota e os equipamentos utilizados pelo município. Ele destaca que os recursos arrecadados serão reinvestidos no parque de máquinas, contribuindo para melhorar os serviços prestados à população. Quem tiver interesse pode visitar os bens na Secretaria de Obras e Serviços Urbanos, na rua Dom Pedro II, número 405, no bairro Dom Pedro. As visitas podem ser feitas de segunda a sexta-feira, das 8 da manhã às 11h30 e das 13 horas às 16h30. Também é possível agendar uma vistoria pelo telefone 3716-1166. A lista completa dos lotes e o edital do leilão estão disponíveis no site da Prefeitura de Arroio do Meio, na seção de publicações oficiais, opção leilão. 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E vamos lá, mandar um abraço pro Astor, pra Janice, pessoal aí do sindicato, a Ali também. Quem mais aí, né? A Elise, amanhã de manhã estarão aqui às 7 horas da manhã no programa Show de Bandinhas com o Helma, trazendo aí mais informações sobre o encontro das sementes crioulas que será realizado no dia 19 de agosto em Santa Cruz do Sul. Então amanhã de manhã, 7 horas, prepara teu chimarrão, liga o rádio cedinho e fica bem informado aí então também sobre este evento, juntamente aí com o Sindicato dos Trabalhadores Rurais de Arroio.

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14 minutos para 6 da tarde, 24 graus a temperatura. Bem-vindo aqui na programação Fim de Tarde da Rádio Integração. E eu, a Ana, sigo trazendo informações para você, ouvinte. Com o objetivo de deixar a cidade mais bonita e fortalecer a participação da comunidade, o programa Abrace um Jardim incentiva moradores, empresas, entidades e associações a adotarem e auxiliarem na manutenção de espaços públicos de Arroio do Meio. Criada pela Lei Municipal 3.597/2017, o programa permite a adoção de canteiros, áreas verdes, praças, parques infantis e outros espaços municipais, promovendo o cuidado coletivo e a valorização dos bairros. Neste ano, duas áreas já foram adotadas no bairro Aimoré. A família de Josiane Scheidt assumiu os cuidados de um espaço localizado na rua Presidente Vargas, em frente à Dália Alimentos. Já a empresa Nilson e Cia adotou a área verde da rua Minas Gerais. Após a assinatura do termo de cooperação com o município, os adotantes passam a ser responsáveis pela manutenção e conservação dos locais. Para o prefeito Sidney Eckert, o programa mostra a importância da união entre poder público e a comunidade para construir uma cidade mais bonita e acolhedora. Segundo ele, quando moradores e empresas participam do cuidado dos espaços públicos, aumenta o sentimento de pertencimento e a valorização dos bairros. A moradora Josiane Scheidt conta que a iniciativa surgiu do desejo de manter bem cuidado o espaço próximo à sua residência. No local havia uma moradia antiga pela inundação de 2024, cuja família foi contemplada por um programa habitacional. Ela destaca que o Abrace, o Jardim, foi uma oportunidade de construir e transformar a área em um espaço mais agradável para todos que passam pelo bairro. Quem tiver interesse em participar do programa deve procurar a administração municipal e abrir um protocolo, informando o local desejado para a adoção. A solicitação será analisada pelos setores responsáveis e, após a aprovação, será firmado um termo de cooperação. Com a participação da comunidade, Arroio do Meio segue fortalecendo o cuidado com seus espaços públicos e construindo uma cidade cada vez mais acolhedora. 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E vamos lá, seguindo aqui a programação, vamos mandando um abraço aqui para nossa colega Marlise Fir, que tá com a gente, tá na audiência, e ela tá pedindo uma música do Rainha Musical para curtir. Ô Marlise, tudo de bom aí para você, tá lá preparando a agenda do turismo. Um abraço também aí pro Guido, muito obrigada pela companhia de vocês. E já que ela pediu Rainha Musical, é com essa música Porre de Amor que a gente segue, faltando agora 11 para 6.

0: 5:59.
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6:03. Bom fim de tarde a você, uma boa noite. Por aqui eu, a Ana Schwemberg, fazendo companhia nas ondas da 87,5 Rádio Integração FM de Arroio do Meio. E atenção, a comunidade do Distrito de Arroio Grande passou a contar desde esta terça-feira, dia 4, com um novo turno de atendimento médico junto à subprefeitura. A ampliação do serviço tem como objetivo oferecer mais comodidade aos moradores, aumentar a capacidade de atendimento e garantir mais tempo para as consultas. A iniciativa foi construída em parceria entre a subprefeitura, a Secretaria Municipal de Saúde e a Administração Municipal, atendendo a uma demanda da própria comunidade. De acordo com o subprefeito Gerson Rames, antes da ampliação eram realizados, em média, entre 8 e 12 atendimentos por turno. Agora, com a oferta de mais um horário, será possível aumentar o número de consultas e beneficiar mais moradores do distrito. Outra novidade é a implantação do sistema de agendamento prévio. Segundo Rames, a mudança traz mais organização e facilita o acesso dos pacientes. Com agendamento, o morador pode marcar sua consulta e comparecer no horário definido, evitando filas e períodos de espera. Além disso, o atendimento fica mais tranquilo e permite que o paciente tenha mais tempo de conversa com o médico. O prefeito destaca que a ampliação representa mais um avanço na aproximação dos serviços de saúde com a população do interior. Além das consultas médicas, a comunidade de Arroio Grande também conta com atendimento odontológico todas as quartas-feiras à tarde, realizado junto à subprefeitura. Os agendamentos para consultas médicas e odontológicas podem ser feitas diretamente na subprefeitura ou pelo telefone WhatsApp 37 27 20 70. Mais saúde, mais organização e mais qualidade no atendimento para os moradores do distrito de Arroio Grande, Arroio do Meio. 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E 24 graus a temperatura. Daqui a pouquinho eu trago a previsão do tempo aí no próximo bloco. E também tá chegando mais uma informação aqui. A Associação Esportiva Forquetense sediou na noite de terça-feira, dia 4, o encontro de apresentação da Quarta-feira Agrícola de Arroio do Meio. O evento reuniu representantes de diversos setores interessados em participar da feira, que será realizada de 9 a 11 de outubro em Forqueta. A participação já começou a superar as expectativas. Ao final do encontro, 20 estandes internos já haviam sido reservados, restando apenas 7 espaços disponíveis. Nos espaços externos, 5 dos 10 locais oferecidos já estão confirmados. A feira também contará com 15 espaços destinados às agroindústrias. Durante a apresentação, o assessor técnico da Secretaria Municipal de Agricultura, André Rosenbach, detalhou o projeto do evento, incluindo a estrutura, os espaços disponíveis e a programação prevista. Empresas interessadas em adquirir estandes podem entrar em contato com a Secretaria de Agricultura pelo telefone WhatsApp 996784302. O presidente da Quarta-feira Agrícola de Arroio do Meio, Estevan Oscar Stork, destacou a importância do evento para a comunidade de Forqueta e agradeceu o envolvimento dos parceiros na organização. E ainda, segundo ele, o trabalho conjunto entre a comissão organizadora, a Associação Esportiva Forquetense, o município e as demais entidades demonstra a força da comunidade na realização da feira. O secretário municipal de Agricultura, Telmo Hendrez, lembrou que a feira agrícola nasceu em Forqueta e que manter o evento no distrito valoriza suas origens. Ele ressaltou ainda a importância da agricultura para a economia de Arroio do Meio e a oportunidade de apresentar o potencial do setor.
promover negócios e incentivar a troca de conhecimento. O prefeito Sidney Eckert também agradeceu o apoio das entidades parceiras, entre elas a Associação Esportiva Forquetense, o Conselho Agropecuário de Arroio do Meio, o Sindicato dos Trabalhadores Rurais, o Poder Legislativo, patrocinadores e expositores. Eckert destacou a grande participação no encontro de apresentação e afirmou que a expectativa é realizar uma feira de grande porte, envolvendo as comunidades e valorizando as empresas ligadas ao agronegócio. Para o prefeito, a feira agrícola deve gerar oportunidades para os expositores, fortalecer a comunidade de Forqueta, estimular investimentos e contribuir para o desenvolvimento do município. A quarta-feira agrícola de Arroio do Meio é promovida pelo município e pela Associação Esportiva Forquetense, com o apoio do Conselho Agropecuário de Arroio do Meio, Emater Ascar RS e Sindicato dos Trabalhadores Rurais. O evento terá como foco a agricultura, a inovação, os negócios e a integração entre o campo e a cidade. O lançamento oficial da feira será realizado no dia 1º de setembro, na Associação Esportiva Forquetense. Na ocasião, serão apresentados os detalhes finais da programação e das atrações dos eventos. 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E vamos lá, seguindo aqui a nossa programação com o Grupo Momentos. Um abraço aí para Jaqueline Mânica, que sempre traz aí para nós, então, as informações da Prefeitura. E um grande abraço também para o Ricardo. Daqui a pouquinho eu leio a tua mensagem, tá bom, meu amigo?

0: 6:21.
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1: 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Previsão do tempo para quinta-feira, dia 6 de agosto. A temperatura fica entre 16 e 27 graus. A previsão indica 80% de chance de chuva, com acumulado próximo de 20 milímetros. O tempo segue instável na região. O dia começa com possibilidade de pancadas de chuva, intercaladas com períodos de melhoria. Ao longo da tarde e da noite, a chegada de uma frente fria ao estado, junto com a formação de um ciclone extratropical sobre o oceano, aumenta a nebulosidade e intensifica as instabilidades. Com isso, podem ocorrer pancadas de chuva mais fortes, acompanhadas de temporais isolados e rajadas de vento de moderadas a fortes. As temperaturas ficam amenas nas primeiras horas do dia, mas à tarde será de tempo mais quente. 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

agora são 6:28. O João Bildauer do Morro Leão em Capitão e o Vendelino estão na audiência aí da programação. E ele tá mandando aqui, ó. Boa noite. Hoje quero pedir uma música com Gilberto e Gilmar. Tô feliz demais. Então vamos rodar, que maravilha, né? Saber que você tá feliz demais, João. Também, olha que bonito aí, tá compartilhando com a gente o vídeo dos galos, tudo gordinho ali, ó, comendo milho. Quantos animais aí no pátio da casa, pelo galpão. Os cachorrinhos também estão por ali felizes. Tudo pra combinar com essa música. Tá muito bonito os ovos também. Tem tudo, tudo em casa.

0: menino com o nome de Ricardo. Olha aí, ó. Boa noite, então, para você, meu amigo Ricardo. Muito obrigada pela sua mensagem. Suas palavras nos lembram de algo muito importante: demonstrar carinho, gratidão e amor pelas pessoas que fazem parte da nossa vida enquanto temos a oportunidade. Que você também tenha uma noite tranquila, com muita paz, saúde e alegria. E parabéns pelos seus 66 anos, 66. Que essa nova fase venha cheia de bons momentos e realizações e motivos para sorrir. Um grande abraço e obrigado por compartilhar tanto carinho conosco. E ele aqui diz, muito obrigado, tem a música Importância das Abelhas. Ele quer curtir essa música aqui na programação, inclusive tá me mandando aí o vídeo do YouTube. Então, já que hoje é aniversário do Ricardo aí, tudo de bom para você. Vou ver se eu consigo rodar aqui, então, essa música através do link que você me mandou. Aqui no computador da rádio não tem essa música, mas eu vou tentar rodar aqui se eu conseguir me achar, tá bom, Ricardo? Forte abraço aí para você e obrigado aí pela companhia. Vamos lá curtir, então, aqui na Integração FM.
1: Para garantir aos seres da terra alimentação, já que as abelhas têm essa missão, nas flores nos campos fazem a polinização e assim se produz

importância das abelhas em Uberlândia comprovou. Novas técnicas de manejo com o tempo ele criou. Para evitar a extinção das abelhas, a melhorar a genética se empenhou. Um especialista em criação.

0: 10:43.
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agora, faltando 14 minutos, 13 minutos para 7 da noite. Mandar um abraço pro Zé Ferreira, pra Salete da Luz, pro Mauro e a Delci Rames, o pessoal que nos acompanha através das redes sociais. Quem mais tá por aqui, chegando junto aí para curtir a Integração FM. Um abraço também pro Marino Weitzmann. Quem mais tá aqui? O Ederson Rush, participando, interagindo e também com a gente, o Luiz Carlos, ainda a Ivete Chau, a Natanael e a Aline, o André, Andréia Luiz Scherer, também aqui com a gente, Adelaide Imi, a Marlise Bildauer e o Irineu Teleken, a Marli Friedrich. Forte abraço aí pra cada um de vocês. E que bailão, hein? Lá em linha 32, estava bom demais o baile por lá, gente. Final de semana, sabadão, parabéns lá a todos os integrantes aí do clube de linha 32, Arroio do Meio, lá, Liane, Flávio. Que festão aí nos 60 anos de história, então, do Clube Linha 32. E atenção para a agenda do turismo, preparada pela colega Marlise Fir. Visite o mirante localizado no coração do Cristo Protetor, com acesso por elevador panorâmico e uma vista privilegiada a 33 metros de altura. Ingressos R$ 50,00 e R$ 25,00 para pessoas com 60 anos ou mais. A temporada do camping do Irineu de verão foi encerrada, mas o espaço segue recebendo campistas e motorhomes mediante reserva, além de grupos para almoço, jantar e eventos familiares ou empresariais. A Casa do Artesão e do Turista tem atendimento de segunda a sexta, das 8h30 às 11h45 e das 13h30 às 17h45. A Casa do Museu está aberta à visitação da exposição Núcleo Municipal de Cultura, 35 anos em horário comercial. A temporada Difundi 2026, todos os sábados a partir das 19h15, no Centro de Lazer Arroio Grande. Reservas pelo WhatsApp 999-46-6054. Próximos eventos, dia 6 e 7 de agosto, tem o evento da Tours Valles no Parque do Chimarrão, em Venâncio Aires, com a participação de Arroio do Meio e seus roteiros turísticos. A nossa colega Marlise Fir vai se deslocar para lá, então, amanhã, para a gravação do programa Momento do Turismo, para passar aí nas próximas semanas aqui na Rádio Integração. Dia 9 de agosto tem o almoço de Dia dos Pais no Arloa, espaço natural. Também no dia 11 de agosto tem a reunião do Conversando sobre Turismo, às 19 horas, na Casa do Museu. Em pauta, avaliação da feira gastronômica, sabores de Arroio do Meio e sinalização turística. Dia 18 de agosto tem o recebimento da Chama Crioula, às 19 horas, na Prefeitura de Arroio do Meio. E dia 1º de setembro tem o lançamento da Quarta Feira Agrícola. 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E vem aí no dia 6 de setembro, o Grupo TOL apresenta um espetáculo gratuito em Arroio do Meio. Uma atração cheia de arte, música, emoção e muita magia para encantar crianças e adultos. Reúna a família, reserve essa data e venha viver uma experiência inesquecível em frente à Igreja Matriz, no centro de Arroio do Meio. 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
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E seguimos aqui a nossa programação agradecendo a todo mundo que mandou sua mensagem, que ligou na rádio, especial aí participou. Um abraço pro Charles Edu de Estrela, para o Mundo, também aqui para Marlise Fir, pro João Bildauer, pro Ricardo, especial abraço também, vou mandar aqui ainda, gente, para a Marli Petri e pro Írio aí no bairro Bela Vista também, conectados com a gente. E nossa trilha, né, tá mandando aí, a gente chegando então ao final de mais uma programação aqui na Rádio Integração. Fica o nosso agradecimento especial pela sua companhia durante este dia. Amanhã de manhã cedinho tem o Reuma no show de bandinhas e também vai ter entrevista com o pessoal do STR, o Astor e a Elísia estarão aqui a partir das 7 horas da manhã, tá bom? Fica o convite para você sintonizar. Também depois tem o Dinho com Manhã Integração, com o horóscopo do dia, Unidade Móvel com o Gabriel aí nas ruas. E à tarde também tem o Tarde Show com o Gabriel e eu volto a partir das 17 horas, tá bom, gente? Que as palavras, as músicas, as informações que compartilhamos tenham levado um pouco de alegria, reflexão e proximidade até você. O rádio só tem sentido porque existe alguém do outro lado ouvindo, participando e fazendo parte desta história. Ao encerrarmos este dia 5 de agosto, desejamos que a sua noite seja tranquila, abençoada e cheia de bons momentos ao lado das pessoas que você ama. Que não falte saúde, paz no coração e esperança para renovar as forças para um novo dia que vai chegar. Obrigado pela audiência, pelo carinho e pela confiança e continue sempre com a gente, porque a Rádio Integração está aqui para informar, para emocionar e para fazer parte da sua vida. Uma excelente noite e que Deus abençoe você e sua família. Até amanhã, faltando 7 minutos para 7. Tô indo nessa, gente. Tchau!

0: governo federal que movimentaram o país no dia de hoje.
1: Olá, boa noite.
2: Boa noite para você que nos acompanha em todo o país.
1: Quarta-feira, 5 de agosto de 2026.
2: Vamos ao destaque do dia.
1: Lei consolida regras para o transporte rodoviário de cargas no país.
2: E estabelece o pagamento do piso mínimo do frete a motoristas. Gabriela Noronha.
3: A lei estabelece prazo de até 30 dias úteis para o pagamento do frete. Também estão previstas punições mais duras para empresas que contratarem fretes abaixo do piso mínimo.
1: Educação.
2: Desempenho de mais de 30 milhões de estudantes brasileiros passa por avaliação.
1: Divulgados os dados do Índice de Desenvolvimento da Educação Básica. Jéssica Gonçalves.
4: O IDEB permite acompanhar o desenvolvimento da educação básica brasileira. Os dados indicam a evolução da aprendizagem e a estrutura da rede de ensino.
2: E professores podem participar do banco de avaliadores do Programa Nacional do Livro e do Material Didático.
1: Eles vão ajudar a escolher as obras que irão para as salas de aula da rede pública de ensino. Luciana Colares de Holanda.
5: Hoje são cerca de 20 mil profissionais cadastrados e os avaliadores são capacitados para atuar na avaliação das obras.
2: Hoje na apresentação da Voz do Brasil, Mariana Jungmann e Luciano Seixas.
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2: Agora é lei. Estão em vigor novas regras para o frete dos caminhoneiros.
1: A lei trata do pagamento mínimo pelo transporte e medidas de fiscalização e punição em caso de não cumprimento.
3: A nova lei consolida regras para o transporte rodoviário de cargas no país e estabelece o pagamento do piso mínimo do frete a motoristas, com metodologia de cálculo pela Agência Nacional de Transportes Terrestres, a ANTT. Guilherme Boulos, ministro da Secretaria-Geral da Presidência, falou sobre a medida.
6: O piso do frete é o valor mínimo que um caminhoneiro, sobretudo um caminhoneiro autônomo, que trabalha para levar mercadorias e abastecer o povo brasileiro nos quatro cantos, é um valor mínimo que ele tem que receber por frete, por viagem que ele faz, por entrega que ele faz.
3: A lei estabelece ainda prazo de até 30 dias úteis para o pagamento do frete, além da atualização da tabela a cada 6 meses. Também estão previstas punições mais duras para empresas que contratarem fretes abaixo do piso mínimo, com multas que podem chegar a R$1 milhão. E para que seja cumprido o piso, o texto determina a obrigatoriedade da apresentação do Código Identificador da Operação de Transporte, CIOT, antes do caminhão iniciar a viagem, o que também impacta na fiscalização, como explica o ministro dos Transportes, George Santoro.
7: O CIOT também é um mecanismo de combate ao comércio ilegal de mercadorias, ao comércio feito sem nota fiscal. Ele vincula todo o transporte de mercadorias aos documentos eletrônicos fiscais.
3: Originalmente publicado como medida provisória, o texto passou por uma série de mudanças no Congresso Nacional, sendo aprovado no Senado em julho deste ano. Com a sanção, o texto vira uma regra permanente. Reportagem Gabriela Noronha.
2: O desempenho de mais de 30 milhões de estudantes brasileiros passou por uma nova avaliação de aprendizagem.
1: Foram divulgados hoje os dados mais recentes do IDEB, o Índice de Desenvolvimento da Educação Básica, e também as médias em português e matemática do SAEB, o Sistema de Avaliação da Educação Básica.
2: Os índices consideram os anos iniciais e finais do ensino fundamental e também do ensino médio na rede pública e privada.
1: O resultado foi anunciado pelo Ministério da Educação. Confira os detalhes na reportagem de Jéssica Gonçalves.
4: Para calcular o IDEB, que é o Índice de Desenvolvimento da Educação Básica, o MEC utiliza as taxas de aprovação coletadas pelo censo escolar, junto com o desempenho dos estudantes em língua portuguesa e matemática no SAEB, o Sistema de Avaliação da Educação Básica. O IDEB permite acompanhar o desenvolvimento da educação básica brasileira. O cálculo é feito por meio de uma escala que vai de 0 a 10. O índice dos anos iniciais do ensino fundamental passou de 6 em 2023 para 6,3 em 2025. Na rede pública, a pontuação foi de 5,7 para 6,1 em 2 anos. Para os anos finais do ensino fundamental, o IDEB nacional subiu de 5 para 5,3. Na rede pública, o indicador alcançou pontuação 5 contra 4,7 em 2023. No ensino médio, o IDEB passou de 4,3 para 4,5. Os dados indicam a evolução da aprendizagem e a estrutura da rede de ensino, que atende mais de 30 milhões de estudantes em todo o território nacional. Para o ministro da Educação, Leonardo Barchini, os resultados apontam qual deve ser a prioridade daqui para frente.
6: Toda a estratégia do Ministério da Educação, que é demanda do Plano Nacional de Educação aprovado em abril deste ano, é que a gente tenha um foco especial na aprendizagem.
4: Já o SAEB, o Sistema de Avaliação da Educação Básica, é aplicado a cada 2 anos para medir o desempenho de estudantes da educação básica por meio de testes e questionários. Em uma escala que vai de 0 a 500, no 5º ano do ensino fundamental, a nota em português passou de 207 para 215 pontos. Em matemática, de 218 para 227. Já no 3º ano do ensino médio, em português, o resultado foi de 269 para 272. Em matemática, de 263 para 268. Em 2025, foram avaliados quase 6 milhões de alunos em mais de 70 mil escolas. Reportagem Jéssica Gonçalves.
2: Estudantes que participam do processo seletivo do ProUni, o programa Universidade para Todos, podem conferir o resultado da segunda chamada.
1: O prazo para os pré-selecionados comprovarem as informações da inscrição começou hoje e vai até sexta-feira da próxima semana, dia 14.
2: A documentação exigida para essa comprovação deve ser apresentada diretamente na instituição de ensino superior para a qual o estudante foi pré-selecionado.
1: O resultado pode ser acessado pelo portal Acesso Único ao Ensino Superior, em acessounico.mec.gov.br.
2: O Ministério da Educação chama professores e especialistas de todas as regiões do Brasil para participar do Banco de Avaliadores do Programa Nacional do Livro e do Material Didático.
1: O programa é responsável pela distribuição de livros para estudantes e professores da rede pública de ensino. As obras são renovadas a cada 4 anos.
2: Confira na reportagem de Luciana Colares de Holanda.
5: Professores e especialistas de todo o país podem participar da escolha dos livros que vão para as salas de aula da rede pública de ensino. Estão abertas as inscrições para o Banco de Avaliadores do Programa Nacional do Livro e do Material Didático, o PNLD. Os selecionados vão avaliar as obras inscritas nos editais do PNLD Atos Finais, voltado às obras didáticas, e do PNLD Literário Equidade, destinado às obras literárias. Nessa etapa da seleção, terão prioridade professores de língua portuguesa, matemática, história, geografia, ciências, arte, educação física e língua estrangeira, pedagogos e profissionais formados em letras, com foco em literatura e formação de leitores, também terão preferência. De acordo com Anita Stefani, diretora de apoio à gestão educacional da Secretaria de Educação Básica do MEC, hoje são cerca de 20 mil profissionais cadastrados. O banco é atualizado constantemente e os avaliadores são capacitados para atuar na avaliação das obras.
8: Essa capacitação busca garantir que todos os participantes utilizem os mesmos referenciais durante a análise e utilizem, né, de uma forma correta as fichas de avaliação, contribuindo para a qualidade técnica.
5: A participação no Banco de Avaliadores do PNLD é voluntária e gratuita. E a diretora de apoio à gestão educacional, Anita Stefani, explica que os profissionais selecionados no processo de avaliação pedagógica têm acesso a diferentes oportunidades de aprimoramento e reconhecimento.
8: Ao avaliarem as obras, eles estão também se formando como analistas especialistas de materiais didáticos e críticos em conteúdos, seja para a elaboração de materiais para os seus estudantes, quanto para a aplicação dessas obras didáticas na sala de aula.
5: Para se inscrever, basta acessar a página da plataforma de avaliação pedagógica do PNLD no endereço pnld-avaliação.mec.gov.br e preencher as informações de perfil profissional. É preciso ter diploma de licenciatura plena ou de magistério reconhecido pelo Ministério da Educação e concluir um curso obrigatório disponível na própria plataforma. Reportagem Luciana Colares de Holanda.
1: E atenção para os prazos do Exame Nacional de Desempenho de Estudantes, o ENAD 2026.
2: Os inscritos para os cursos de bacharelado e tecnologia que tiveram o pedido de atendimento especializado negado podem recorrer da decisão até sexta-feira, dia 7 de agosto.
1: O recurso deve ser enviado pelo sistema ENAD, com a documentação que comprove a necessidade de atendimento, conforme as regras do edital. O resultado da análise será divulgado em 14 de agosto.
2: Um atendimento especializado é destinado aos participantes que necessitam de recursos específicos para realizar o exame.
1: As provas do ENAD 2026 para os cursos de bacharelado e tecnologia serão aplicadas no dia 29 de novembro.
2: O Serviço Geológico do Brasil faz o monitoramento das bacias hidrográficas brasileiras. Isso quer dizer que ele monitora a subida e descida dos principais rios do país.
1: O trabalho ajuda na agricultura, previne situações trágicas relacionadas a enchentes e orienta prefeituras em situações de seca, por exemplo.
2: Este ano, o Serviço Geológico do Brasil também faz parte do grupo de órgãos federais que está atuando no painel do El Niño e vem acompanhando e divulgando boletins sobre os impactos do fenômeno climático.
1: Sobre tudo isso, nós conversamos mais cedo com a chefe do Departamento de Hidrologia do SGB, Andréa Germano. Acompanhe. Doutora Andréa, bem-vinda à Voz do Brasil. É um prazer ter a senhora conosco aqui. Vamos falar então de El Niño, né? O Serviço Geológico do Brasil divulgou algumas previsões para as principais bacias hidrográficas do país para os próximos 3 meses. E aí eu queria começar então falando por região, começando aí pela região norte e, né, Amazônia. Os principais rios, pelo que eu já dei uma olhadinha, ainda estão nos níveis normais, mas já em situação de vazante. O que a gente pode esperar para os próximos 3 meses?
9: Muito obrigada pelo espaço. O Serviço Geológico do Brasil agradece. O Serviço Geológico do Brasil é uma empresa ligada ao Ministério de Minas e Energia. E realmente a gente faz esse acompanhamento dos rios, o monitoramento dos rios, há 57 anos. Cobertura de toda a rede hidrometeorológica nacional e monitoramento de níveis de rios e volume de chuvas. A região norte hoje está nesse período, como você falou, já de vazante, né? Na sua normalidade, em todos os rios, na sua normalidade. E assim, o que preocupa é esse atraso do início das chuvas. Isso pode prejudicar aí a vazante, no caso, não ser mais crítica, né? Então, assim, esse atraso do período de chuvas realmente é hoje a nossa preocupação, mas por enquanto na sua normalidade. A gente faz simulações, né, para caso não chova, caso chova, então a gente vai tendo esse acompanhamento diariamente num cenário de 3 meses para poder também ter providências, a Defesa Civil tomar providências logísticas para as ações do norte.
1: Quer dizer assim, se a gente já está com os rios em vazante e as chuvas atrasaram, a gente pode ter uma baixa mais acentuada, é isso?
9: Exatamente, essa grande preocupação.
2: E no Nordeste há um alerta sobre os níveis dos reservatórios, né?
9: Exatamente. O SGB, ele acompanha junto com a Agência Nacional de Águas os reservatórios, né, através do sistema de acompanhamento dos reservatórios do Nordeste, também dos 9 estados do Nordeste, também em Minas Gerais. Mas a situação hoje, 5 de agosto, é de normalidade também, 50%, 51% da sua capacidade, né? Então a gente está mantendo esse percentual desde abril. Então ainda não é uma preocupação a região Nordeste.
1: Muito bem, então vamos falar agora de Sul, onde o El Niño talvez seja a região onde talvez a gente já esteja sentindo essa questão do El Niño de maneira mais intensa, né, mais acentuada. Já há problemas de cheias e transbordamentos. Como é que deve ser o próximo trimestre por lá, onde o alerta é maior?
9: E como você falou, né, a previsão de chuvas acima da média do El Niño pode levar muitos os rios, já materializado agora no mês de julho, tivemos muitas inundações. Para você ter uma ideia, mês de julho no sul, na região do Rio Grande do Sul, em média chover 130 milímetros, a gente teve localidades com 430 milímetros, provocando então grandes impactos aí de inundação. E a preocupação geralmente é essa, de o solo já está muito úmido e ainda esse aumento das chuvas na região sul poder causar mais impactos de inundações na região sul.
2: Agora, no Cerrado e Pantanal, André, onde já costumamos ter seca nesse período, o que esperar para as bacias desses biomas?
9: Então, no Cerrado, na região sudeste, em termos de chuva, os modelos meteorológicos, que é nosso serviço geológico, a gente não trabalha com meteorologia, né? A gente usa a meteorologia para poder explicar a hidrologia. Mas os modelos de meteorologia estão muito discrepantes, vamos dizer assim. O que a gente entende agora nesse momento, não dá para falar do cenário de chuva, mas nesse momento que realmente as temperaturas já estão muito elevadas, aí sim a preocupação é mais para a questão de incêndios florestais. Então, monitoramento de rios, ainda estamos na normalidade para
1: tudo outro, indicando pra ainda que Cerrado e Pantanal, em termos de águas, devem ficar ainda dentro da normalidade.
9: Estamos já desde 2020, assim, com uma tendência de depreciação da capacidade dos rios na região do Pantanal, principalmente. Então, assim, na normalidade, eu não digo que a gente já vem vivendo muito tempo isso. Então, mas não vai ser mais crítico ou menos crítico este ano especificamente.
1: Quando a gente fala, então, de mudanças climáticas, é disso que a gente fala, né? A gente vai observando uma mudança no comportamento natural, no comportamento da natureza ao longo do tempo, né? Não é só no trimestre, não é só no ano.
9: Perfeito.
1: A senhora disse, já vem desde 2020.
9: Perfeito.
1: Né?
9: A gente não tem mais um Pantanal, uma região alagada há muitos anos. Então, isso realmente é um mudanças climáticas, não só o efeito de El Niño também, né? Então, sendo uma mudança climática que a gente vem evidenciando, principalmente nessa região.
2: Agora, doutora Andréia, como é que funciona esse monitoramento do Serviço Geológico do Brasil? Conta para o nosso ouvinte um pouco mais sobre como é esse trabalho.
9: O Serviço Geológico é um grande parceiro no campo e no escritório para fazer esse monitoramento, né? Além desse trabalho contínuo de monitoramento, de saber essas séries hidrológicas de longo período que nós monitoramos, a gente tem um serviço desde a década de 80, daí, de realizar previsões hidrológicas, não só o momento atual, mas essas previsões hidrológicas, né, futuras. Começamos aí com bacias como o Pantanal, o Amazonas, e o Rio Doce, que são bacias mais lentas, mas depois dos desastres, como a gente chama aí nos anos de 2011, 2012, 2013, a gente começou a fazer sistemas de previsão hidrológica em bacias mais rápidas e também com o advento também de todo um monitoramento automático muito mais especializado, né? Então, assim, o que a gente faz? Além desse monitoramento do campo, a gente no escritório recebe essas informações automáticas que vêm pelos satélites, né? Então, de hora em hora a gente está recebendo o nível dos rios, a quantidade de chuva, e rodamos modelos matemáticos, hidráulicos, hidrológicos, para fazer essas previsões. Aí você vai me dizer, então a gente consegue saber com muita antecedência se vai inundar? Depende da região hidrográfica, depende da resposta da bacia hidrográfica. Então, se há localidades que a gente consegue fazer essa previsão com 75 dias de antecedência, mas outras localidades, em bacias mais de alta declividade, com uma menor área de drenagem, com até 4 horas de antecedência. Mas o que permite, no caso de inundações, retirar as famílias, então, sim, permite, a gente salva vidas com esse monitoramento e com esse sistema de previsão hidrológica.
2: Muito bem, nós conversamos com Andréia Germano, chefe do Departamento de Hidrologia do Serviço Geológico do Brasil. Muito obrigado por sua entrevista aqui, A Voz do Brasil.
9: Muito obrigada a vocês. Até logo. Tchau, tchau.
1: segurança no abastecimento de água passa também pela recuperação do meio ambiente.
2: Está aberta uma chamada pública para apoiar projetos de restauração ecológica e soluções voltadas à proteção de mananciais que abastecem grandes centros urbanos.
1: A chamada foi feita pelo Banco Nacional de Desenvolvimento Econômico e Social e deverá prever investimentos de 15 milhões e 20 milhões de reais com prazo de execução de até 48 meses.
2: As ações devem ter foco em restauração ecológica e em soluções baseadas na natureza para combater a escassez de água nas regiões metropolitanas, como explica o superintendente da área de meio ambiente do BNDES, Nabil Kadri.
10: As propostas enviadas devem incluir ações de restauração ecológico-produtiva utilizando vegetação nativa em áreas estratégicas para proteção dos recursos hídricos, incluindo nascentes, margens de rios e outras áreas relevantes para a conservação dos mananciais.
1: Os projetos deverão contemplar regiões do Distrito Federal e entorno, São Paulo, Rio de Janeiro, Ceará, Mato Grosso, Rondônia e Acre.
2: Mariana Dias Vilas Boas, pesquisadora do Serviço Geológico do Brasil, fala sobre a importância da recuperação e preservação de mananciais que abastecem grandes cidades.
11: Com a ampliação da vegetação, a gente vai ter uma maior taxa de infiltração, esses aquíferos vão ter mais água, vai chegar mais água também nos rios, através desses afloramentos das nascentes. Então, os projetos de recuperação, eles são projetos importantíssimos e têm uma relação direta com a segurança hídrica nas grandes cidades. E reduz consequências de inundação, eu aumento a recarga dos aquíferos.
1: A chamada pública está aberta até o dia 9 de setembro e pode ser consultada no site do BNDES.
2: O Brasil assumiu a presidência pro tempore da Aliança para a Segurança, a Justiça e o Desenvolvimento.
1: A entidade reúne países da América Latina e Caribe.
2: Na reunião de cúpula em Brasília, o Banco Interamericano de Desenvolvimento anunciou $4 bilhões para as ações integradas de combate ao crime organizado na região.
12: A América Latina concentra 8% da população mundial e é responsável por um terço dos homicídios ocorridos no mundo, de acordo com dados da Polícia Internacional. Esses números levaram à criação da Aliança para a Segurança, a Justiça e o Desenvolvimento, composta por 23 países e 14 instituições, como a Interpol. Um encontro em Brasília discute estratégias de prevenção e combate ao crime organizado na América Latina e Caribe. No primeiro ano de atuação da Aliança no combate ao crime organizado, foram destinados $1 bilhão e 400 milhões, o que corresponde a 60% dos recursos previstos para os 3 primeiros anos da iniciativa. A alta demanda dos países membros levou o Banco Interamericano a reavaliar os recursos destinados ao programa, elevando o montante para $4 bilhões. O ministro da Justiça do Brasil, Wellington Lima Silva, fala sobre a importância da aliança.
13: Nós estamos absolutamente convencidos da necessidade de intensificar essa interlocução com organismos multilaterais, em estabelecer tantas quantas sejam as tratativas, as interlocuções necessárias para aperfeiçoar e aprimorar essa estratégia.
12: Um protocolo também foi assinado para o repasse de R$5 bilhões ao Brasil, que assumiu a presidência pro tempore da Aliança pelos próximos 12 meses. Reportagem Cleide Lopes.
1: O Comitê de Política Monetária, o Copom, reduziu a taxa Selic, que é a taxa básica de juros da economia, de 14,25% para 14% ao ano.
2: Em comunicado divulgado hoje, o Copom afirmou que o cenário internacional ainda exige cautela por causa das incertezas sobre os conflitos no Oriente Médio.
1: A taxa Selic influencia outras taxas de juros no país, como as taxas de empréstimos, financiamentos e aplicações financeiras.
2: E essas foram as notícias do governo federal.
1: Uma realização da Secretaria de Comunicação Social da Presidência da República.
2: Com produção da empresa Brasil de Comunicação.
1: Fique agora com o Minuto do TCU. Em seguida, as notícias do Poder Judiciário e do Congresso Nacional. Boa noite.
2: Boa noite e até amanhã.
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17: Você vai ouvir agora notícias do Poder Judiciário.
18: Supremo Tribunal Federal começa a julgar se proibição a jogos de azar é compatível com a Constituição de 1988.
19: Presidente Lula sanciona projeto de lei que regulamenta relevância para admissão do recurso especial no STJ.
18: Acordo firmado entre Tribunal Superior Eleitoral e Advocacia Geral da União prevê boas práticas sobre o uso da inteligência artificial nas eleições deste ano.
19: Boa noite, eu sou Marcela Luiz.
18: E eu sou Walter Lima.
19: O plenário do Supremo Tribunal Federal começou a analisar na sessão de hoje se a proibição a jogos de azar é compatível com a Constituição. Após as sustentações orais, o relator do caso, o ministro Luiz Fux, começou a votar.
18: Desde 1941, a lei de contravenções penais proíbe a organização e exploração de jogos de azar, punindo os infratores com prisão simples, multa e outras penalidades previstas em lei. Isso inclui o jogo do bicho e as máquinas caça-níqueis.
19: Os ministros analisam se essa proibição, criada há mais de 80 anos, ainda é compatível com a Constituição Federal de 1988 ou se ela ficou ultrapassada.
18: Na prática, o Supremo vai decidir se a exploração de jogos de azar deve continuar proibida e punida pela legislação penal brasileira ou se essa proibição é incompatível com a Constituição.
19: A decisão, porém, não tratará da regulamentação de cassinos ou da exploração comercial dos jogos, temas que devem ser abordados em outras ações que tramitam na corte.
18: O julgamento vai continuar na sessão plenária de amanhã.
19: O presidente da República, Luiz Inácio Lula da Silva, sancionou o projeto de lei que regulamenta a relevância para a admissão do recurso especial no Superior Tribunal de Justiça.
18: O projeto foi convertido na Lei 15.484 de 2026. Fátima Uchoa.
20: Com a relevância, segundo o presidente do STJ, ministro Herman Benjamin, o tribunal poderá concentrar esforços nos recursos que tratam de temas com maior impacto para a sociedade.
21: Não é uma lei para atender interesses do Superior Tribunal de Justiça, mas da celeridade, da qualidade e da efetividade da prestação jurisdicional.
20: A nova lei deve tornar a prestação jurisdicional mais eficiente e permitir que o STJ concentre a atuação em casos com maior impacto jurídico, econômico, político ou social, que sejam importantes para uniformizar a interpretação da legislação federal, sem limitar o acesso dos brasileiros à justiça.
19: Tribunal Superior Eleitoral e Advocacia Geral da União assinam um acordo de boas práticas sobre uso da inteligência artificial nas eleições 2026.
18: O principal produto da parceria é o lançamento de um guia de boas práticas sobre o uso de IA no processo eleitoral. Fábio Ruas.
22: O documento vai servir como um manual de conduta com diretrizes técnicas detalhadas para partidos, candidatos, plataformas digitais, órgãos públicos e para a sociedade civil. O acordo ainda prevê a realização de cursos, seminários, workshops e eventos relacionados ao uso da inteligência artificial nas eleições, entre outras medidas.
19: Tribunal Superior do Trabalho mantém entendimento sobre desconto de dias parados em greves de longa duração.
18: Com a decisão, empresas vão poder descontar metade dos dias e trabalhadores vão ter de compensar a outra metade. Marla Lacerda.
0: A sessão de dissídios coletivos do TST autorizou duas empresas de Indaiatuba, no interior de São Paulo, a descontar metade dos 36 dias da greve realizada pelos empregados. Nessas situações, a Justiça do Trabalho admite, como regra adotada pela jurisprudência da Corte, a compensação da outra metade dos dias de paralisação. Esse entendimento, ele busca equilibrar o direito de greve com os efeitos da suspensão do contrato de trabalho durante o movimento. Para os ministros, o desconto integral dos

0: JI no Senado.
1: Boa noite.
0: Boa noite.
1: Crimes sexuais contra crianças e adolescentes podem passar a receber a punição mais rigorosa prevista na legislação brasileira.
0: O plenário do Senado pode votar o projeto que torna hediondos e inafiançáveis os crimes de pedofilia e outras violências sexuais contra crianças, adolescentes e pessoas vulneráveis. A reportagem é de Bruno Lourenço.
2: Projeto de lei aprovado na Comissão de Constituição e Justiça inclui no rol dos crimes hediondos condutas como a corrupção de menores, a satisfação de lascívia, caracterizada pela prática de atos libidinosos na presença de criança ou adolescente, a divulgação de cena de estupro de vulnerável e o compartilhamento de pornografia. A matéria também classifica como hediondos os crimes previstos no Estatuto da Criança e do Adolescente ligados ao tráfico internacional de crianças e à pornografia infantil, como defendeu a relatora, senadora Elisiane Gama, do Maranhão.
3: Nosso relatório é pela aprovação do projeto de lei com a redação corrupção de menores, satisfação de lascívia mediante presença de criança ou adolescente, favorecimento da prostituição ou de outra forma de exploração sexual de crianças e adolescentes ou de vulnerável, divulgação de cena de estupro ou de cena de estupro de vulnerável, de cena de sexo ou de pornografia.
2: O senador Everton, do PDT do Maranhão, apresentou proposta semelhante e pediu que as duas matérias sejam analisadas em conjunto pelo plenário.
4: Em que eu propus o aumento da pena dos crimes cometidos contra a dignidade sexual quando praticados na presença física ou virtual de crianças, adolescentes e também cônjuge, companheiro ou parente de vítima, consanguíneo ou afim, em linha reta ou colateral até o quarto grau.
2: A CCJ aprovou um pedido de urgência para votação no plenário.
1: E a Comissão de Relações Exteriores iniciou as discussões sobre as barreiras da União Europeia à carne brasileira.
0: O grupo de trabalho que trata do acordo do bloco europeu com o Mercosul ouviu integrantes do governo e do setor privado. Repórter Pedro Pincer.
5: A partir de 3 de setembro, passam a valer novas regras da União Europeia sobre o uso de antimicrobianos na produção animal. O bloco exige que o Brasil consiga comprovar que a carne exportada não foi produzida a partir de animais submetidos ao uso de antimicrobianos proibidos pelas autoridades europeias. De acordo com o presidente da comissão, senador Nelsinho Trade, do PSD de Mato Grosso do Sul, é preciso ouvir os setores que podem ser afetados pelas normas e buscar soluções em conjunto com o governo e a iniciativa privada.
6: Setores que, porventura, venham a se sentir prejudicados, nos acionam, que nós iremos promover debates dessa natureza.
5: O chefe da missão do Brasil junto à União Europeia, embaixador Pedro Miguel da Costa e Silva, afirmou que o país terá de comprovar, por meio de auditorias, que consegue separar os produtos destinados ao mercado europeu e garantir que eles atendam às exigências do bloco. Representantes do setor privado afirmaram que o Brasil já dispõe da tecnologia necessária para fazer esse controle.
1: Aguarda votação no plenário um projeto que reduz para 50 anos a idade em que uma pessoa com deficiência seja considerada idosa.
0: O impacto do envelhecimento é maior para esse grupo de pessoas consideradas vulneráveis. Segundo a Organização Mundial da Saúde, pessoas com deficiência apresentam maior risco de desenvolver doenças crônicas, pior estado de saúde e, em alguns casos, podem morrer até 20 anos antes da população sem deficiência. Repórter Patrícia Oliveira.
7: O projeto que considera idosa uma pessoa com deficiência já a partir dos 50 anos, estende para esses indivíduos os mesmos direitos e a proteção garantidos às pessoas da terceira idade. A condição de idoso deverá ser definida por avaliação individual, médica, psicológica e social. Como destacou o relator do projeto na Comissão de Assuntos Sociais, senador Flávio Arnes, do PSB do Paraná.
8: Conforme a deficiência, podemos observar reduções na expectativa de vida que variam até algumas décadas para baixo. Se compararmos com a média da população, estamos longe de um patamar de igualdade.
7: Para o senador Paulo Paim, do PT do Rio Grande do Sul, relator na Comissão de Direitos Humanos, a proposta viabiliza a aplicação de conceitos de envelhecimento ativo específicos para pessoas com deficiência,
9: minimizando os possíveis impactos negativos.

0: negativo do avanço da idade em um grupo social especialmente vulnerável.
1: O projeto que altera o Estatuto do Idoso já foi aprovado também na Câmara dos Deputados e está pronto para votação no plenário do Senado.
2: E a aposentadoria compulsória de magistrados pode deixar de ser uma punição prevista na Constituição. Depois de o Conselho Nacional de Justiça oficializar o fim dessa penalidade no âmbito administrativo, o Senado pode analisar uma proposta que muda a Constituição sobre o mesmo tema.
3: A relatora, senadora Elisiane Gama, do Maranhão, afirmou que a decisão corrige uma distorção histórica. Repórter Pedro Pincer.
4: O Conselho Nacional de Justiça aprovou por unanimidade a proposta de resolução que acaba com a aposentadoria compulsória como a sanção disciplinar mais grave a juízes. A resolução aprovada segue entendimento da primeira turma do Supremo Tribunal Federal e também prevê a possibilidade da demissão como uma das hipóteses de punição. E o plenário do Senado pode votar uma proposta de emenda à Constituição que prevê o fim da aposentadoria compulsória como punição aos magistrados, promotores e procuradores e militares. De autoria do então senador Flávio Dino, atualmente ministro do Supremo Tribunal Federal, o texto foi aprovado pela Comissão de Constituição e Justiça em abril. A relatora, senadora Elisiane Gama, do Maranhão, afirmou que a decisão corrige uma distorção histórica.
5: É inadmissível o que a gente viveu ao longo da história do Brasil, com esse tipo de prêmio para quem comete um crime, de que nós não podemos permitir castas de servidores públicos com privilégios.
4: Pelas novas regras, nos casos mais graves, o magistrado poderá ser colocado em disponibilidade com proposta de perda do cargo. Nessa hipótese, será imediatamente afastado das funções e passará a receber remuneração proporcional ao tempo de contribuição até a decisão definitiva do STF sobre a eventual perda do cargo.
2: Você sabia que nas eleições os votos em branco e nulos não são transferidos para nenhum candidato e não podem cancelar uma eleição?
3: Na prática, quem escolhe uma dessas opções deixa a decisão para os demais eleitores. Conheça mais sobre esses dois tipos de votos com a repórter Marcela Cunha.
6: Voto em branco vai para quem está na frente? E uma maioria de votos nulos pode cancelar a eleição? A resposta para as duas perguntas é não. Para votar em branco, o eleitor aperta a tecla branco e confirma. O voto nulo acontece quando é digitado um número que não corresponde a nenhum candidato ou partido. Nos dois casos, o voto é excluído da contagem que define o resultado. Não é transferido, não beneficia nenhum candidato e não é somado ao vencedor. O consultor legislativo do Senado, Gilberto Guerzoni, explica como essas duas situações aparecem na urna.
7: Mas a gente já viu que reduziu bastante o número de votos em branco, né, já que a urna eletrônica abre uma tela, o eleitor tem que fazer alguma coisa de forma ativa ali, né? Ou ele propositalmente coloca um voto inexistente e confirma, o que leva à anulação do voto, ou ele tem que apertar a tecla de voto em branco.
6: Além de expressar uma decisão consciente, o voto nulo também pode ser resultado de um erro na digitação. Em 2026, serão 6 votos para deputado federal, deputado estadual ou distrital, 2 senadores, governador e presidente da República. Por isso, a recomendação da Justiça Eleitoral é levar uma colinha de papel.
2: E ao participar da abertura da exposição O Caminho do Voto, promovida pelo Tribunal Superior Eleitoral, o presidente do Senado, Davi Alcolumbre, afirmou que o processo eleitoral brasileiro está entre os mais confiáveis do mundo. Ele também elogiou a decisão do presidente do TSE, ministro Nunes Marques, de levar a mostra ao Congresso Nacional.
3: A exposição, aberta à visitação no anexo 1 do Senado, apresenta as etapas do sistema eletrônico de votação, do desenvolvimento das urnas à totalização dos votos e integra a programação da Semana Nacional do Sistema Eletrônico de Votação.
8: As pessoas que visitarem a exposição sairão daqui conhecendo melhor o percurso do seu voto e o papel que ele desempenha na construção do nosso país. Um Brasil comprometido com a democracia, com as eleições livres e diretas, com a alternância de poder e com a transparência no processo eleitoral.
3: Edição de Paula Groba e trabalhos técnicos de João Lira, o Jornal do Senado fica por aqui. Acompanhe agora as notícias da Câmara dos Deputados. Boa noite.
2: Boa noite e até amanhã.
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10: Câmara reforça a indenização por dano moral à vítima de violência doméstica.
11: Proposta facilita acesso de motoristas a postos de combustível nas estradas.
12: Projeto busca garantir saúde ginecológica de meninas a partir dos 10 anos.
13: Boa noite. Os deputados analisam proposta que visa assegurar a saúde ginecológica de meninas a partir dos 10 anos de idade no SUS. O projeto está em regime de urgência e pode ser incluído na pauta de votações do plenário a qualquer momento, como informa o repórter Antônio Vital.
14: Está pronto para ser votado no plenário da Câmara, projeto que torna a regra a primeira consulta ginecológica das meninas a partir de 10 anos de idade no SUS, o Sistema Único de Saúde. O projeto foi apresentado pelas deputadas Adriana Ventura, do Novo de São Paulo, e Grace Elias, do PL de Minas Gerais, com o objetivo de permitir que as meninas e suas famílias recebam orientações preventivas e adequadas sobre temas como vacinação contra o HPV, cuidados de higiene íntima, preparação emocional para a primeira menstruação e informações sobre métodos contraceptivos. A vacina contra o HPV é recomendada a partir dos 9 anos de idade. A proposta obriga o Ministério da Saúde a elaborar um protocolo para o atendimento ginecológico dessa faixa etária. As meninas deverão ser encaminhadas à primeira consulta quando houver sinais de proximidade da menarca, como é chamada a primeira menstruação. Além disso, determina que as secretarias estaduais e municipais de saúde providenciem a formação contínua dos profissionais da área, especialmente ginecologistas, para que estejam preparados para atender as meninas. O texto também estabelece que a consulta será acompanhada por um responsável e, quando necessário, uma equipe multidisciplinar, que poderá incluir psicólogos e enfermeiros. De acordo com a deputada Adriana Ventura, uma das autoras da proposta, o objetivo é reduzir a incidência de gravidez precoce na adolescência, evitar doenças sexualmente transmissíveis e contribuir para a prática de hábitos saudáveis.
15: Tanto a vacinação como a HPV, que é recomendada a partir dos 9 anos, cuidado de higiene íntima, preparação emocional para essa fase da primeira menstruação e demais, bem como informação sobre métodos contraceptivos, isso é importante para prevenir gravidez precoce e outras complicações de saúde. Ele é muito simples, mas a gente acredita que ele pode provocar mudanças profundas na orientação das meninas brasileiras.
14: O projeto que torna regra, a primeira consulta ginecológica das meninas a partir de 10 anos de idade no SUS ganhou o regime de urgência e pode ser votada a qualquer momento no plenário da Câmara, sem passar pela análise das comissões permanentes da Casa. Da Rádio Câmara, de Brasília, Antônio Vital.
16: Educação.
10: Jorge Sola, do PT da Bahia, defende projeto de sua autoria que regulamenta as escolas de saúde pública do SUS. A matéria já aprovada na Câmara e em tramitação no Senado reconhece instituições estaduais e municipais que formam profissionais, organizam estágios e apoiam residências.
17: Essa rede de escolas de saúde pública precisa e merece o seu reconhecimento, a sua regulamentação, para que dê, primeiro, mais visibilidade, mais estabilidade e maior capacidade de ampliar. O orçamento destinado à formação.

0: Uma que o Brasil investe pouco em educação, paga baixos salários aos docentes e que muitos municípios não cumprem o piso nacional do magistério. Professora Luciane Cavalcante argumenta ainda que, assim como outros setores recebem incentivos fiscais, os profissionais da educação devem ser priorizados.
1: Esse projeto, ele visa colocar no centro do orçamento público e do financiamento das políticas públicas os profissionais da educação. Quase 30% de todo o rendimento dos profissionais da educação ficam retidos na fonte com pagamento do imposto de renda. Os profissionais da educação já trabalham em várias escolas para poder complementar a sua renda. Eles trabalham com alto número de estudantes por turma, então eles precisam desse investimento.
2: Trabalho.
3: A Câmara aprovou o projeto de lei que limita a jornada máxima de trabalho dos psicólogos a 30 horas semanais, sem redução do salário. A repórter Maria Neves traz mais informações sobre o texto que já foi encaminhado para análise dos senadores.
4: Uma das autoras do projeto, a deputada Érica Cocai, do PT do Distrito Federal, explica que atualmente a lei que regulamenta a atuação dos psicólogos não prevê limite de jornada de trabalho. Com isso, eles ficam submetidos a 44 horas semanais. De acordo com a deputada, a categoria é a única entre os profissionais que lidam com saúde e atenção psicossocial que não tem jornada de 30 horas.
5: Os profissionais de psicologia têm o direito a uma jornada de trabalho que possibilite que ele tenha tempo para o seu aprimoramento acadêmico, mas ao mesmo tempo tempo para que possa cuidar da sua própria existência. Por isso, 30 horas para a psicologia é uma necessidade, não apenas dos psicólogos e psicólogas, mas uma necessidade do país que precisa desses profissionais atuando em todos os espaços.
4: A deputada Natália Bonavides, do PT do Rio Grande do Norte, também assina a proposta. Ao apresentar o texto, as autoras argumentaram que a redução da jornada de trabalho vai contribuir para a preservação da qualidade de vida e o adequado exercício da atividade profissional, que demanda elevado desgaste emocional e mental. O texto beneficia os profissionais com contrato de trabalho no setor privado. Para psicólogos que trabalham em empresas públicas como seletistas, a nova jornada dependerá de dotação orçamentária e de autorização na Lei de Diretrizes Orçamentárias. Da Rádio Câmara de Brasília, Maria Neves.
2: Economia.
0: Marcelo Crivella, do Republicanos do Rio de Janeiro, aponta como positivos os resultados de emenda à Constituição que estende a imunidade de IPTU a templos religiosos instalados em imóveis alugados. Ele explica que a regra passou a valer em 2023.
6: Em 2022, ela foi promulgada, essa emenda à Constituição, em fevereiro de 2022. Como o IPTU incidia 1º de janeiro, ela passou a ter efeito apenas em 2023. O que significa ela? Antes dessa emenda, tinha imunidade de IPTU apenas os templos próprios, aqueles que foram construídos pelos fiéis. Mas nós sabemos, pelo censo do IBGE 2022, que dos 580 mil templos religiosos, católicos, espíritas, evangélicos, 400 mil funcionam em imóveis alugados e eles não tinham a imunidade do IPTU. Com a emenda constitucional 116, passaram a ter.
3: Marcelo Crivella orienta igrejas, creches, asilos e orfanatos a procurarem as prefeituras caso tenham efetuado o pagamento do IPTU entre 2023 e 2026. Ele alerta que a cobrança é indevida nos casos amparados pela emenda, com possibilidade de restituição dos valores.
0: Bandeira de Melo, do PV do Rio de Janeiro, é um dos autores de projeto que cria um modelo próprio de funcionamento para as cooperativas solidárias. O texto define essas organizações como sociedades sem fins lucrativos, com regras de autogestão e articulação com a Política Nacional de Economia Solidária.
3: Bandeira de Melo informa que a proposta busca reduzir a burocracia para iniciativas da economia solidária, com prioridade para grupos economicamente frágeis. O projeto também prevê estímulo à participação das cooperativas solidárias em compras públicas, licitações e ações de desenvolvimento comunitário.
2: Desenvolvimento Regional.
0: Paulo Soares, do Podemos de São Paulo, apresentou o projeto que cria um programa para incentivar a universalização da coleta e tratamento de esgoto. Ele explica que a iniciativa também institui um fundo de assistência para socorrer municípios sem condições financeiras de investir no saneamento básico.
7: Uma defesa da sustentabilidade e da compensação ambiental. Em que sentido? Aquele município que está cumprindo com todos os seus deveres na questão de saneamento, nas questões ambientais todas, ele ser recompensado por um fundo. E esse fundo também, ao mesmo tempo, socorrer os municípios que não têm condições financeiras de avançar no saneamento básico. Essa é uma gestão que envolve meio ambiente, envolve saúde pública.
3: Paulo Soares pede urgência na aprovação da matéria, ressaltando que o saneamento ainda apresenta desigualdades profundas entre regiões do país. O congressista esclarece que os recursos do fundo virão de penalidades, de fiscalização e de aportes internacionais de fomento.
2: Turismo.
0: Projeto de lei apresentado por Domingos Neto, do PSD do Ceará, visa facilitar o acesso de micro e pequenas empresas de turismo a financiamentos públicos. A proposta prioriza empreendimentos localizados fora das regiões metropolitanas.
3: O texto de Domingos Neto permite o uso de fundos garantidores e seguros de crédito em substituição ou complemento às garantias tradicionais. Para ele, a medida amplia o acesso aos recursos do Fungetur e dos fundos constitucionais para modernizar e fortalecer o turismo regional.
2: Transportes.
0: Avança na Câmara a proposta que busca facilitar o acesso de motoristas a postos de combustível nas estradas. A repórter Silvia Munhato tem os detalhes.
8: A Comissão de Viação e Transportes da Câmara dos Deputados aprovou o projeto que busca melhorar o acesso dos motoristas aos postos de combustíveis e rodovias sob concessão pública. A proposta inicial do deputado Capitão Augusto, do PL de São Paulo, dava 180 dias de prazo para que as concessionárias elaborassem planos de adequação das rodovias, evitando retornos muito distantes. O relator, deputado Zé Trovão, do PL de Santa Catarina, afirma que o problema é real.
9: E esse motorista, às vezes, ele tem que caminhar 5, 6 quilômetros para frente, fazer um retorno e voltar. O que nós estamos determinando hoje é o seguinte: olha, nós vamos criar acessos mais claros e mais fáceis para esses motoristas. Para que o cara não corra o risco, às vezes está na reserva, está chegando no final do seu combustível, vai fazer um retorno, ou um retorno que não está bem sinalizado, um retorno perigoso e acabar acontecendo um acidente.
8: Mas o deputado modificou o texto para atribuir à Agência Nacional de Transportes Terrestres a tarefa de tratar do problema no âmbito de sua atuação normativa e contratual. A proposta que pretende facilitar o acesso do motorista aos postos de combustíveis em rodovias sob concessão será analisada agora pela Comissão de Finanças e Tributação. Da Rádio Câmara de Brasília, Silvia Munhato.
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2: Segurança Pública.
3: Bibo Nunes, do PL do Rio Grande do Sul, é autor de projeto que amplia as punições para quem picha bens públicos ou privados. O parlamentar destaca que o texto prevê a suspensão da carteira de habilitação e das linhas telefônicas do infrator.
11: Nós temos que acabar com a pichação. Só suja a cidade, tem que ser punido. É punindo que se gera respeito. Os pichadores, eles têm uma competição para ver quem é o louco mor, quem é o que consegue pichar e estragar o monumento que mais chame a atenção da sociedade. Então esse projeto é para dar penalidade, punir quem presta esse desserviço ao Brasil, que é a pichação, e que nós, brasileiros, possamos ter nossas cidades, os nossos monumentos respeitados.
0: O congressista observa que a pichação causa, além dos danos, responsáveis legais em caso de menor de idade.
3: Alexandre Lente, do União de São Paulo, propõe substituir a prisão em regime fechado pela prisão domiciliar para quem deixar de pagar pensão alimentícia. O projeto do deputado também permite monitoramento eletrônico e saída para o trabalho remunerado.
0: Alexandre Lente explica que a prisão em regime fechado ficaria restrita a casos excepcionais, quando houver ocultação de bens ou má-fé do devedor. Ele argumenta que a medida busca aumentar as chances de pagamento da pensão sem impedir o exercício da atividade profissional.
2: Justiça.
3: Deputados aprovaram nova regra sobre indenização por dano moral à vítima de violência doméstica. Entenda na reportagem de Paula Bittar.
12: A Comissão de Constituição e Justiça da Câmara dos Deputados aprovou uma proposta que reforça na lei o direito de indenização por dano moral nos casos de violência doméstica e familiar contra a mulher, desde que haja pedido expresso da acusação ou da parte ofendida. A reparação será fixada pelo juiz, inclusive criminal. A relatora na comissão, deputada Lídia da Mata, do PSB da Bahia, destacou a importância de garantir a indenização a essas mulheres.
13: Ela é uma vítima da violência e isso é conhecido pela sociedade e impacta sobre sua imagem na sociedade. E, portanto, ele garante o direito dessas mulheres a uma indenização por danos morais. A violência deixa as marcas que vão muito além das agressões físicas. Elas provocam sofrimento, ela compromete a saúde mental, ela afasta as mulheres do seu trabalho, ela deixa a mulher em situação de trauma e por isso mesmo é essencial que a legislação assegure também o direito à reparação desses danos.
12: Segundo Lídice da Mata, a proposta tem inegável relevância, pois ao inserir a possibilidade expressa de reparação civil por dano moral decorrente de violência doméstica, fortalece a proteção dos direitos fundamentais à dignidade da pessoa humana, à integridade física, psíquica e moral e a igualdade de gênero, assegurando à vítima um instrumento adicional de reparação no âmbito civil. A proposta que estabelece o direito de indenização por dano moral nos casos de violência doméstica e familiar contra a mulher já pode seguir ao Senado, a menos que haja recurso para votação pelo plenário da Câmara. Da Rádio Câmara de Brasília, Paula Bittar.
2: Consumidor.
0: Tarcísio Mota, do PSOL do Rio de Janeiro, é coautor de projeto que regulamenta a publicidade das apostas online. A iniciativa trata a atividade como tema de saúde pública e de defesa do consumidor, com o objetivo de restringir a propaganda das chamadas bets.
14: Do mesmo jeito que nós temos hoje regulações muito rígidas sobre propaganda, por exemplo, para as drogas legalizadas, como tabaco ou álcool, é preciso ter regras muito rígidas para as propagandas dessas casas de aposta online. Por exemplo, é inadmissível que elas continuem a financiar times de futebol, financiar campeonatos de futebol, que são inclusive a origem de grande parte dessas apostas. É inadmissível que no meio da transmissão de um jogo de futebol, você tenha propaganda dessas casas de aposta como se fossem simples informações jornalísticas.
3: Segundo Tarcísio Mota, o projeto cria medidas preventivas para reduzir o endividamento e os impactos do vício sobre as famílias. O parlamentar também defende regras mais rígidas com foco na proteção da saúde mental e dos direitos dos consumidores.
0: Projeto de Raimondo, PT do Rio de Janeiro, proíbe a veiculação de propagandas de apostas online em emissoras de rádio e televisão. De acordo com o deputado, a medida busca reduzir a exposição da população às chamadas bets em veículos que operam por concessão pública.
15: Então, o que a gente queria, na verdade, é que as bets não existissem no nosso país. Nós lutamos contra elas. Mas enquanto a gente não consegue abolir as bets no Brasil, e nós haveremos de abolir um dia, nós queremos proibir que elas sejam divulgadas, publicizadas nos meios de comunicação de televisão e rádio.
3: Raimon explica que o objetivo é minimizar os impactos das apostas sobre a saúde mental, o orçamento das famílias e o endividamento da população. Ele acredita que reduzir o alcance desse tipo de atividade protege os consumidores mais vulneráveis.
0: Termina agora o Jornal Câmara dos Deputados, produzido pela Rádio Câmara, com trabalhos técnicos de Everson Urani e apresentação de Val Monteiro e Luciana Vieira. Uma boa noite para você.
3: A Voz do Brasil volta amanhã. Boa noite.
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1: 8:31.
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0: cá, Simone. Vem cá. Quero ter uma palavrinha séria com você.
1: Se é pra brigar, briga em casa.

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1: 9:00 em ponto. 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